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4: 20 horas e 30 minutos.
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0: maravilhosos.
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3: 21:58.
4: Tem mais um do Brazas. 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
3: 23 horas e 12 minutos.
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0: essa rodada.
1: Anda, garoto!
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Vamos lá, é uma pancada atrás da outra. Essa aqui é meu hino também. É Rinaldo na sanfona, como é que fica?

Luque. Para tudo! Fiquem à vontade.

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4: Meia-noite e 26 minutos.

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4: Olá, meus queridos irmãos, graça e paz a todos, tudo de bom para você, que Deus possa ricamente abençoar a sua vida, seus sonhos, seus projetos, seus anseios. Já está no ar a seleção musical das mais lindas canções com Jonatas Gonçalves no programa Adora Top, que já está no ar.
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2: É o Adora Top no seu dial com as mais lindas canções gospel do seu artista predileto. Se você ainda não ouviu a sua música aqui, pode ficar tranquilo que pode ser que ela toque no próximo bloco ou ainda dentro da edição do programa de hoje, viu? Se você tá gostando, compartilha pros seus amigos, tá gostando do programa, manda mensagem aqui na nossa rádio, você tem o telefone da rádio, entra aqui no site, no aplicativo da rádio, manda tua música, manda teu áudio, mande a sua mensagem aqui na rádio, viu? Muito obrigado pela audiência. Este é o Adora Top com Jonatas Gonçalves, que dá uma rápida paradinha pro intervalo. E a gente volta na sequência com mais músicas.
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2: O melhor da música gospel aqui no Adora Top, no seu rádio. Aumente o som.
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2: É o Adora Top no seu dial com as mais lindas canções gospel do seu artista predileto. Se você ainda não ouviu a sua música aqui, pode ficar tranquilo que pode ser que ela toque no próximo bloco ou ainda dentro da edição do programa de hoje, viu? Se você tá gostando, compartilha para os seus amigos, tá gostando do programa, manda mensagem aqui na nossa rádio, você tem o telefone da rádio, entra aqui no site, no aplicativo da rádio, manda tua música, manda teu áudio, mande a sua mensagem aqui na rádio, viu? Muito obrigado pela audiência. Este é o Adora Top com Jonatas Gonçalves, que dá uma rápida paradinha pro intervalo. E a gente volta na sequência com mais músicas.
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0: Vamos, Agrovar!
1: Augusto e Atílio!
0: Tamo junto, meus irmãos!
1: Satisfação, seus cachorros!
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0: Quem gostou faz muito barulho, bebezada!
1: Que delícia!
0: Obrigado, meu irmão.
1: Obrigado, bebê!
0: Deus abençoe vocês, cara.
2: 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O melhor da música sertaneja, do jeito que você gosta, do seu artista predileto. Tem os lançamentos para você ficar por dentro das novidades e tem também o que foi sucesso em evidência ainda rolando por aqui no programa Arena Sertaneja.
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0: é o Zé Ricardo.
1: E aqui é o Thiago.
0: Hoje nós estamos aqui com o nosso parceiro Douglas Rangel. E acabamos de finalizar a gravação da música Hoje a Noite é Nossa. E você vai conferir um trabalho bem bacana. A gente acredita muito no trabalho desse cara. Vem coisa boa aí, né não, Thiaguinho?
1: É demais. Entra no YouTube, corre lá e confere que é bom demais.
0: Assista agora. Valeu.
1: Douglas Rangel.
2: Hoje a Noite é Nossa.
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0: já são as últimas, produção. Já! Rapaz, passa rápido demais, hein? A gente volta amanhã na terça com mais Alô Tocaí. O bom que é a primeira da semana. A gente volta amanhã.
1: Voltamos aqui na sua rádio preferida com o nosso Arena Sertaneja Gospel, o melhor do sertanejo gospel pra você. Obrigado pela companhia e o carinho. Vem com a gente.
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Opa! Assim vamos encerrando o nosso Arena Sertaneja Gospel, edição desta segunda-feira. Quero agradecer o seu carinho, a sua audiência, a sua companhia e dizer que amanhã tem mais uma edição, viu? Obrigado de verdade, um beijo no coração, até lá!

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2: Oi, já estamos de volta no Adora Top com Jonatas Gonçalves e o sucesso da música gospel não para, tem mais um sucesso chegando.
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2: Poxa, que peninha, o nosso programa Dora Top vai ficando por aqui. É uma pena, mas a gente se encontra na próxima edição, neste mesmo horário aqui na nossa rádio, para juntos a gente louvar e agradecer o nome do Senhor Jesus em mais uma edição do Dora Top. Fiquem com Deus e até a próxima.
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7: Olá, meus queridos irmãos, graça e paz a todos, tudo de bom para você, que Deus possa ricamente abençoar a sua vida, seus sonhos, seus projetos, seus anseios. Já está no ar a seleção musical das mais lindas canções com Jonatas Gonçalves no programa Adora Top, que já está no ar.
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0: tocadora top no seu dial com as mais lindas canções gospel do seu artista predileto. Se você ainda não ouviu a sua música aqui, pode ficar tranquilo que pode ser que ela toque no próximo bloco ou ainda dentro da edição do programa de hoje, viu? Se você tá gostando, compartilha pros seus amigos, tá gostando do programa, manda mensagem aqui na nossa rádio, você tem o telefone da rádio, entra aqui no site, no aplicativo da rádio, manda tua música, manda teu áudio, mande a sua mensagem aqui na rádio, viu? Muito obrigado pela audiência, este é o Adora Top com o Jonatas Gonçalves, que dá uma rápida paradinha pro intervalo. E a gente volta na sequência com mais músicas.
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2: É o Adora Top no seu dial com as mais lindas canções gospel do seu artista predileto. Se você ainda não ouviu a sua música aqui, pode ficar tranquilo que pode ser que ela toque no próximo bloco ou ainda dentro da edição do programa de hoje, viu? Se você tá gostando, compartilha para os seus amigos. Tá gostando do programa, manda mensagem aqui na nossa rádio. Você tem o telefone da rádio, entra aqui no site, no aplicativo da rádio, manda tua música, manda teu áudio, mande a sua mensagem aqui na rádio, viu? Muito obrigado pela audiência. Este é o Adora Top com Jonatas Gonçalves, que dá uma rápida paradinha para o intervalo. E a gente volta na sequência com mais músicas.
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0: aqui é o Zé Ricardo.
1: E aqui é o Thiago.
0: Hoje nós estamos aqui com o nosso parceiro Douglas Angel. E acabamos de finalizar a gravação da música Hoje a Noite é Nossa. E você vai conferir um trabalho bem bacana. A gente acredita muito no trabalho desse cara. Vem coisa boa aí, né não, Thiaguinho?
1: É demais. Entra no YouTube, corre lá e confere que é bom demais.
0: Assista agora. Valeu.
1: Douglas Angel.
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0: Já são as últimas produções, já. Rapaz, passa rápido demais, hein? A gente volta amanhã na terça com mais Alô Tocaí. O bom que é a primeira da semana. A gente volta amanhã.
1: Voltamos aqui na sua rádio preferida com o nosso Arena Sertaneja Gospel, o melhor do sertanejo gospel pra você. 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

Opa! Assim vamos encerrando o nosso Arena Sertaneja Gospel, edição desta segunda-feira. Quero agradecer o seu carinho, a sua audiência, a sua companhia e dizer que amanhã tem mais uma edição, viu? Obrigado de verdade, um beijo no coração, até lá!

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1: Oi, já estamos de volta no Adora Top com Jonatas Gonçalves e o sucesso da música gospel não para. Tem mais um sucesso chegando.
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2: Poxa, que peninha, o nosso programa Dora Top vai ficando por aqui. É uma pena, mas a gente se encontra na próxima edição, neste mesmo horário aqui na nossa rádio, para juntos a gente louvar e agradecer o nome do Senhor Jesus em mais uma edição do Adora Top. Fiquem com Deus e até a próxima.
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7: Olá, meus queridos irmãos, graça e paz a todos, tudo de bom para você, que Deus possa ricamente abençoar a sua vida, seus sonhos, seus projetos, seus anseios. Já está no ar a seleção musical das mais lindas canções com Jonatas Gonçalves no programa Adora Top, que já está no ar.
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2: É o Adora Top no seu dial com as mais lindas canções gospel do seu artista predileto. Se você ainda não ouviu a sua música aqui, pode ficar tranquilo que pode ser que ela toque no próximo bloco ou ainda dentro da edição do programa de hoje, viu? Se você tá gostando, compartilha para os seus amigos, tá gostando do programa, manda mensagem aqui na nossa rádio, você tem o telefone da rádio, entra aqui no site, no aplicativo da rádio, manda tua música, manda teu áudio, mande a sua mensagem aqui na rádio, viu? Muito obrigado pela audiência. Este é o Adora Top com Jonatas Gonçalves, que dá uma rápida paradinha pro intervalo. E a gente volta na sequência com mais músicas.
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0: inspirada por Deus e útil para o ensino, para a repreensão, para a correção e para a instrução na justiça, para que o homem de Deus seja apto e plenamente preparado para toda boa obra. 2 Timóteo capítulo 3, versos 16 e 17. 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
2: Muito bem, gente, já estamos de volta com o programa Avivamento Apostólico. Lembrando que eu sou o pastor Emerson, né, pela infinita misericórdia do nosso Senhor, né, e eu estou aqui como um servo do Senhor, né? Estou aqui como um servo de Deus para abençoar a tua vida, a tua casa e a tua família. Muito bem, gente, eu quero trazer uma reflexão aqui da palavra do nosso Deus nessa manhã abençoada de quarta-feira, né, que se encontra aqui no livro de Mateus, no capítulo de número 13, a partir do verso 31. Quero falar um pouco aqui a respeito de árvores. Árvores espirituais. Amém? Vamos refletir um pouco aqui sobre árvores. Este é o tema, né, dessa mensagem nesta manhã. Árvores espirituais, né? Porque sabemos que a Bíblia fala de árvores, né? Mas nós sabemos que o próprio Jesus, né, ele se comparou como uma árvore. Jesus, ele disse: eu sou a videira verdadeira e o meu Pai é o lavrador. Então, nós sabemos que a Bíblia, né, irmãos, ela é escrita por parábolas, e a gente sabe que Jesus, ele sempre, né, falou através de parábolas. Então nós sabemos que a Bíblia não está falando aqui verdadeiramente, né, literalmente de árvores físicas, mas sim de árvores espiritualmente falando. Mas antes, gente, eu quero, né, só agradecer aqui, olha, né, as participações. Muitas pessoas estão nos acompanhando aqui, né, pelo nosso canal do YouTube, né. Quero agradecer aqui a presença do meu querido irmão Arcelino, homem de Deus, né, está nos acompanhando por aqui. Bom dia, pastor Emerson, com a paz do Senhor Jesus Cristo, Deus abençoe a sua vida, amém. Meu querido irmão Arcelino, né, minha querida irmã, meu querido irmão Mário Andrade, glória a Deus, a paz do Senhor Jesus, pastor Emerson. Obrigado, meu querido irmão Mário, né? Um abraço aí para o senhor, para o Andrezinho, né? Toda a sua família aí, que Deus abençoe. Meu querido irmão José Manuel também. Bom dia, pastor Emerson, a paz do Senhor Jesus, amém. Meu querido irmão Alexandre Pereira, bom dia, paz do Senhor Jesus Cristo, pastor Emerson, amém. Né, o José Manuel aqui, pastor Emerson, neste momento estou no hospital Delfina Aziz, cuidando do meu sogro. Peço oração pela vida dele. Antônio Aragão da Silva, agradeço em nome de Jesus, amém, meu irmão, em nome de Jesus. Eu creio que o Senhor é poderoso, né, para enviar os seus anjos aí, tocar na vida dele e ele sair daí curado, em nome do Senhor Jesus, tá bom, meu querido irmão José Manuel, Deus abençoe. Minha querida irmã Nazaré, bom dia, pastor Emerson, Deus abençoe o nosso dia, amém. Meu querido irmão Newton Martins, bom dia, pastor Emerson, a paz do Senhor Jesus, um abraço, Deus abençoe o nosso dia, ligado no alimento espiritual, amém, meu irmão. Vamos já ler aqui, né, vamos já nos alimentar aqui do alimento espiritual. Tem mais gente aqui, Josimeire Maciel, bom dia, pastor Emerson, amém. Meu querido irmão aqui, Adele Brito, aliás, né, bom dia, a paz do Senhor Jesus, pastor Emerson, do ramal 24 da BR 230 em Lábrea, glória a Deus, Jesus. Olha, muito obrigado, minha querida, né, Adele Brito, né, lá do ramal, né, 24 da BR-230 em Lábrea, está nos acompanhando por lá também. Que Deus abençoe, tá bom, a sua vida, em nome do Senhor Jesus. Muito bem, gente, como eu disse aqui, né, o tema da nossa mensagem é sobre árvores espirituais. E aqui no livro de Mateus, Mateus capítulo de número 13, a partir do verso 31, diz assim a parábola, né, do grão de mostarda. Diz assim: outra parábola lhes propôs, dizendo: o reino dos céus é semelhante a um grão de mostarda, que um homem, pegando dele, semeou no seu campo, o qual é realmente a menor de todas as sementes, mas, crescendo, é a maior de todas as árvores e faz-se, né? É a maior de todas as plantas, aliás, né? E faz-se uma árvore, de sorte que vêm as aves do céu e se aninham nos seus ramos. Então nós sabemos que toda árvore, ela nasce do quê? De uma semente. E Jesus, aqui nessa parábola, ele pegou a menor, né? Ele pegou a menor semente, né? De um tamanho de um grão de mostarda. Mas quando esta árvore, ela, né, ela começa a crescer, embora ela seja a menor semente, mas o texto está dizendo que esta árvore se torna a maior de todas. Mas nós sabemos que Deus, né, o Senhor Jesus, não estava falando aqui, né, de uma árvore física, mas de árvores espirituais. Porque assim como Jesus, olha, né, pense comigo, Jesus, ele disse: eu sou a videira verdadeira. Então, se Jesus está dizendo que ele é a videira verdadeira e que ele se comparou como uma árvore, então nós podemos compreender e entender que o Senhor Jesus não estava falando de uma árvore física, não estava falando no sentido literal, né, de uma árvore física. Então, se Jesus, ele disse que ele é a videira verdadeira, isso significa também que existe, né, que existe a árvore falsa. Porque assim como existe a videira verdadeira, né, existe também a árvore falsa. Existem dois tipos de árvores. Nós temos que compreender e entender sobre isso. Se nós formos aqui, ó, no livro do profeta Isaías, no capítulo de número 44, vamos ler aqui. Isaías. Vamos voltar um pouquinho aqui no livro de Isaías, no capítulo de número 44, a partir do versículo 23. Diz assim a palavra do Senhor, olha. Preste atenção aqui, olha no que diz a palavra de Deus. Isaías, né? Eu estou lendo aqui agora. Isaías 44, verso 23, diz assim: cantai alegres, vós, ó céus, porque o Senhor fez isso. Exultai, vós, as partes mais baixas da terra. Vós, montes, retumbai com júbilo, também vós, bosques, e todas as árvores em vós, porque o Senhor remiu a Jacó e glorificou-se em Israel. Então nós vemos aqui, né, que a palavra de Deus está dizendo para cantar e se alegrarem. Aí eu te faço uma pergunta: você já viu alguma árvore cantar e se alegrar? Porque o texto diz: cantai alegre, vós, ó céus, porque o Senhor fez isso, e exultai, vós, partes, as partes mais baixas da terra, vós, montes, retubai com júbilo, e também vós, bosques. O que, que significa bosques? Árvores, e todas as árvores em vós, porque o Senhor remiu a Jacó e glorificou-se em Israel. Então nós podemos perceber, né, que o Senhor não está falando aqui, né, de árvores físicas, e sim de árvores espirituais. Aí eu te faço uma pergunta: você sabe o significado de árvores na Bíblia? O que significa árvores na Bíblia, né, meus amados irmãos? Porque a Bíblia está falando de árvores, está falando de semente, né? O que significa semente na palavra de Deus? Se nós formos aqui, olha, mais para frente um pouco, no livro de Isaías, aqui mesmo no livro de Isaías, no capítulo de número 55 agora, meus irmãos. Aleluia. Isaías 55, versículo 12. A partir do verso 12, ele diz assim, olha: porque com alegria saireis e em paz serei guiados, os montes e os outeiros exclamarão de prazer perante a vossa face, e todas as árvores do campo baterão palmas. É interessante essa parábola aqui, né, irmãos? Porque é uma parábola, né? Porque aí eu te pergunto, você já viu, né? Com certeza você que está me ouvindo aí, eu te pergunto, você tem um quintal na sua casa? Se você tem um quintal, com certeza você deve ter aí um pé de árvore, né? Quem não tem um pé de árvore, um pé de jambo, um pé de manga, né? Talvez ali um pé de goiaba. Aí eu te pergunto, você já viu esse pé de árvore bater palmas? Porque é o que está dizendo aqui, né? O texto, olha. Eu vou ler novamente aqui. Porque com alegria saireis e em paz sereis guiados, os montes e os outeiros exclamarão de prazer. Você já viu montes e outeiros exclamar? Clamar de alegria? É o que está dizendo o texto, né? Perante a vossa face. Aí ele conclui: e todas as árvores do campo baterão palma. Aí eu te pergunto, você já viu essa árvore aí do teu quintal bater palma? Então, meus amados irmãos, nós podemos entender, né, que a palavra de Deus, né, não está falando, né, no sentido literal. Nós temos que entender que é uma parábola, que a Bíblia está falando aqui, olha, de pessoas, né, e não de árvores físicas. Você está compreendendo isso? Meus amados irmãos, por isso a importância. Se você voltar aqui comigo, olha, mais um pouquinho no livro de Salmos. Vá comigo aqui no livro de Salmos, de número 47. Salmos de número 47, vamos ver aqui. Salmos 47, a partir do versículo 1, diz assim, olha. Olha o que diz a palavra de Deus. Salmos de número 47. Salmos 47, a partir do versículo 1, diz assim, olha: aplaudi com as mãos todos os povos, cantai a Deus com voz de triunfo. Então está falando que nós é que temos que aplaudir com palmas, né? Somos nós. Então nós podemos entender e compreender que quando a Bíblia fala de árvores, está falando de quem? Está falando do povo de Deus. Está falando de nós, está falando de pessoas, porque o salmista Davi diz, olha, aplaudi com as mãos todos os povos, cantai a Deus com voz de triunfo. No livro do... Se nós formos aqui, voltarmos aqui no livro do profeta Isaías, no capítulo 5... A partir do versículo 7, olha o que, que ele diz aqui, olha. Isaías, capítulo de número 5, a partir do verso 7, ele diz: porque a vinha do Senhor dos Exércitos é a casa de Israel, e os homens de Judá são a planta das suas delícias, e esperou que exercessem juízo, e eis aqui opressão, justiça, e eis aqui clamor. Então nós vemos aqui, olha, que a Bíblia está falando de vinha, né? Porque a vinha do Senhor dos Exércitos é a casa de Israel. Nós temos que entender, né, que vinha, né, ela produz o quê? Ela produz o vinho, né?
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2: Ela produz o vinho, né? A palavra de Deus. Então, tudo isso, né, meus amados ouvintes, nós temos que entender que Jesus está falando por parábolas, né? Está falando por parábolas. Então, a importância, né, de nós estudarmos, meus amados ouvintes, né, a palavra do nosso Senhor e Salvador Jesus Cristo de Nazaré. Por isso a importância, né, de nós estudarmos para podermos compreender as Escrituras Sagradas, né, para que nós não venhamos ficar ali com dúvidas, né, a respeito da palavra de Deus. Então nós temos que entender e compreender que existem, né, dois tipos de árvores: a árvore de Deus e a árvore de Satanás. Eu falei aqui um pouco, né, a respeito da árvore, né, da árvore de Deus. Se você for comigo aqui no livro de João, capítulo 15, João, capítulo de número 15. Vamos ver aqui, João, capítulo de número 15. João, capítulo de número 15, versículo do 1 ao 5, ele diz, olha: eu sou a videira verdadeira, e meu pai é o lavrador. Toda vara em mim que não dá fruto, atira, e limpa toda aquela que dá fruto, para que dê mais fruto ainda. Vós já estáis limpos pela palavra que vos tenho falado. Está em mim e eu em vós. Como a vara de si mesmo não pode dar fruto se não estiver na videira, assim também vós, se não estiverdes em mim. Eu sou a videira, vós as varas. Quem está em mim e eu nele, este dá muito fruto, porque sem mim nada podereis fazer. Se alguém não estiver em mim, será lançado fora como a vara e secará, e os colhem e lançam no fogo e ardem. Se vocês estiverem em mim e as minhas palavras estiverem em vós, pedireis tudo o que quiserdes e vos será feito. Então nós estamos vendo aqui que Jesus, ele é a videira verdadeira, né? E como eu disse, né, e volto a dizer, se existe a videira verdadeira, né, se existe as árvores de Deus, também existem as árvores de Satanás. Se você for comigo aqui no livro de Ezequiel agora, olha, Ezequiel, Vamos ver aqui, Ezequiel. Ezequiel, no capítulo de número 47. Ezequiel 47, o versículo 12. Ele diz assim, olha, Ezequiel, capítulo 47, versículo 12, ele diz: e junto do ribeiro, à sua margem, de uma e de outra banda, subirá toda sorte de árvore que dá fruto para se comer. Não cairá a sua folha, nem perecerá o seu fruto. Nos seus meses produzirá novos frutos, porque as suas águas saem do santuário, e o seu fruto servirá de alimento e a sua folha de remédio. Então, nós vemos aqui o profeta Ezequiel, né, declarando aqui, né, que árvore, né, fala de um tipo de árvore, fala do fruto, né, fala da sua folha, né, e o que que significa isso, né? Como eu disse, árvore, nós entendemos que árvore, né, significa pessoas. E o fruto? O que significa o fruto? O que significa a folha, né, que ele está dizendo aqui, olha: não cairá sua folha, nem perecerá o seu fruto. Nos seus meses produzirá novos frutos, porque as suas águas saem do santuário, e o seu fruto servirá de alimento, e a sua folha de remédio. O que significa a folha? Se nós formos aqui, olha, no livro de Apocalipse, se nós formos aqui, no livro de Apocalipse, meus amados irmãos, Apocalipse 22, versículo 2 e 3, diz assim a palavra do Senhor, olha, Apocalipse 22, né? As horas já estão se passando aqui, né? Não vou ter como concluir aqui essa mensagem toda, mas vamos ler aqui, né, o que diz em Apocalipse, capítulo de número 22, Apocalipse de número 22, versículo 2 e 3, diz assim a palavra do Senhor, olha: e mostrou-me um rio puro de água da vida. Que rio é esse, né? Puro da água da vida, claro como um cristal. Que rio é esse, né, meus amados irmãos? Claro como um cristal, que procedia do trono de Deus e do Cordeiro. No meio da sua praça, e de uma e de outra banda do rio, estava a árvore da vida. Que árvore é essa? É uma árvore física? De que árvore é essa que a Bíblia está falando aqui? Nós vemos que o profeta Ezequiel profetizou sobre essa mesma árvore, né? Que todos os meses, né? Essa árvore, ela dá fruto. E olha só, no livro do Apocalipse, né? Que é o livro do cumprimento, que é um livro de profecia, de cumprimento, né? Nós estamos vendo aqui, olha, né, a mesma palavra, falando da mesma árvore, olha: no meio da sua praça, e de uma e de outra banda do rio, estava a árvore da vida, que produz 12 frutos, dando o seu fruto de mês em mês. E as folhas da árvore são para a saúde das nações. Aleluia. Então, meus amados irmãos, né, eu falei aqui um pouco sobre árvores de Deus, né? Mas não deu tempo aqui para falar um pouco, né? Mas outro dia eu estarei falando aqui, né, sobre as árvores de Satanás, porque existem também, né? Existem também, por exemplo, aquela, né, aquele sonho, né, que o rei ali, se não me falha, Nabucodonosor, ele teve, e o profeta Daniel foi lá e revelou para ele, interpretou ali, aliás, né, aquele sonho, que via ele como se fosse uma árvore, né? E as aves, como nós vimos, né? As aves, né? Viam-se anear, todo tipo de aves, viam-se anear. Que tipo de aves são essas? Que viam-se anear sobre essa árvore. Essa árvore era uma árvore de Satanás. Então, como eu disse, assim como existe a videira verdadeira, assim como existe a árvore de Satanás, como existe a árvore de Deus, existe também a árvore de Satanás. Então, meus amados irmãos, né, se você quer compreender, entender mais sobre a palavra de Deus, venha estudar conosco, né? Nós iremos abrir uma turma online ainda esse mês, né? E esse curso é totalmente grátis, né? Para você estudar a Bíblia de Gênesis a Apocalipse e compreender a respeito das parábolas, das profecias e do cumprimento do Apocalipse. Amém, povo de Deus, que esta palavra, né, possa ter trazido aí entendimento, né, compreensão para o meu e teu coração nessa manhã, em nome de Jesus. Amém, povo de Deus, que Deus abençoe a sua vida, a sua casa e a sua família. Estou chegando ao final do programa, lembrando também que daqui a pouquinho, 8 horas da manhã, povo de Deus, o homem de Deus vai estar com todos vocês ali, amém? Na nossa igreja Novo Céu e Nova Terra, daqui a pouquinho, 8 horas da manhã. Eu vou estar por lá também, juntamente com o meu querido pastor Jorge Borré, aguardando por você e toda a tua família. E vai ser bênção de Deus. Venha, gente, não fique em casa, não. Lembrando que no sábado também, 8 da manhã. E no domingo, gente, aquele culto de celebração em comemoração ao aniversário, né, da pastora Vera Rutim, a esposa do nosso querido pastor Jorge Borré, neste domingo, 8 horas da manhã. Não falte, povo de Deus, vai ser bênção de Deus. Muito bem, gente, estou chegando ao final do programa, não desliga o teu rádio, não. Eu quero mandar um abraço aqui para minha querida irmã Natalima. Bom dia, Deus abençoe, pastor Emerson, louvado seja o nome do Senhor, muito obrigado, tá bom, pelo carinho da audiência de todos vocês. Quero mandar um abraço aqui para o meu amigo, né, que mandou aqui: a paz do Senhor Jesus Cristo. É o meu querido irmão Stanley, tá na escuta do programa, tá bom? Muito bem, gente, cheguei ao final do programa, não desliga o teu rádio, não, está chegando aí o Rádio Notícia com o meu querido pastor Jones Moura e logo em seguida o programa Voz das Assembleias de Deus. Amém? Sejam todos abençoados, fiquem todos bem, muito bom dia, muito obrigado e que Deus abençoe a todos, no nome de Jesus. Até a próxima, um abraço!
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2: 7:04.
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3: 7:33. Bom dia. Hoje é quarta-feira, dia 8 de julho. Está no ar o Rádio Notícias, o compromisso com a informação. A redução da maioridade penal dá novo passo no Congresso Nacional. Os Estados Unidos e o Irã voltam a se atacar e colocam cessar-fogo em risco. Bandidos atiram contra a viatura da PM e perdem depósito de 1.500, uma tonelada e meia de drogas no bairro São Francisco. A Polícia Civil investigado, policial civil investigado por roubo de ouro ilegal é solto pela Justiça Federal no Amazonas. O Manauara abre a venda de ingressos para o duelo decisivo contra o Goiatuba pela Série D. E a Argentina, hein? Vira para cima do Egito e vai às quartas de final da Copa do Mundo. Os detalhes destas e outras informações você confere agora aqui no Rádio Notícias comigo, Jones Moura.
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3: 7:35. A CCJ da Câmara aprova a PEC que reduz a maioridade penal de 18 para 16 anos. O texto avança para o Congresso. Proposta de emenda à Constituição estabelece que a maioridade é atingida na adolescência, quando a pessoa será considerada penalmente imputável. PEC precisa ser votada em comissão especial e também no plenário. Quem vai trazer as informações é Fabiola Altran.
4: A Câmara Hugo Mota criou a comissão especial que deve analisar a proposta de emenda à Constituição que reduz a maioridade penal de 18 para 16 anos no país. A medida destrava a tramitação da PEC, que teve a admissibilidade aprovada pela CCJ no mês passado. Agora, os deputados vão discutir o mérito da proposta antes que ela possa seguir para a votação no plenário da Casa. Favoráveis ao texto, afirmam que adolescentes envolvidos em crimes graves devem responder criminalmente como adultos. O deputado Rodrigo Castro, que deve integrar a comissão especial, defendeu a mudança e afirmou que jovens de 16 anos já têm maturidade para responder pelas consequências dos próprios atos.
5: Não é possível que nós tenhamos uma realidade onde o jovem tem condições de escolher o presidente da República e não possa sofrer as punições quando pratica um crime. Sob o manto da maioridade penal, o que nós temos hoje, na verdade, é uma verdadeira incitação para que jovens cometam crimes porque têm a certeza da impunidade.
4: Pela proposta, adolescentes de 16 e 17 anos passariam a responder à justiça comum. Hoje, menores de 18 anos são submetidos às medidas socioeducativas previstas no Estatuto da Criança e do Adolescente. Parlamentares contrários à proposta afirmam que a mudança não reduz a violência e pode ampliar o encarceramento de adolescentes, como defende a deputada Talíria Petroni.
6: Esse tema está sendo usado em ano eleitoral para fortalecer, a partir de uma lógica do populismo penal, a falsa ideia de que reduzir a maioridade penal vai deixar as pessoas mais seguras. Porque é mentira que adolescentes cometem a maioria dos crimes bárbaros. Há uma baixa incidência de crimes contra a vida cometido por adolescentes. Também é verdade, ao contrário do que foi dito, que o socioeducativo funciona mais que a prisão.
4: Apesar da criação da comissão especial, Hugo Mota já indicou que a proposta não deve ser votada em plenário antes das eleições de outubro deste ano. 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De Brasília, Yuri Hudson.
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3: 7:37. Obrigado, Yuri Hudson, que você acompanhou na reportagem. Os Estados Unidos e o Irã voltam a se atacar e colocam o cessar-fogo em risco. É o destaque do Giro Internacional que você confere agora.
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8: O exército americano confirmou ter realizado novos bombardeios no Irã hoje, afirmando que respondeu a ataques atribuídos a Teerã contra três petroleiros próximos ao Estreito de Hormuz. A imprensa estatal iraniana informou que explosões foram registradas em três portos no sul do Irã, assim como na ilha de Kashmir. Sob anonimato, fontes americanas indicaram que os bombardeios miraram nos sistemas de defesa aérea, sistemas de vigilância costeira, mísseis e locais de lançamento de drones do Irã. Em retaliação, Teerã também reivindicou bombardeios contra bases americanas no Kuwait e em Bahrein. O regime afirma que vai considerar como alvo legítimo qualquer instalação que permita aos Estados Unidos atacar o Irã. Em Ankara, para a cúpula da OTAN, o presidente americano Donald Trump afirmou em uma conversa com jornalistas que o cessar-fogo com o Irã acabou e classificou os dirigentes iranianos de mentirosos. O líder republicano também se disse muito irritado com a Aliança Atlântica por, segundo ele, não ter ajudado os Estados Unidos na iniciativa de assumir o controle da Groenlândia e também na guerra contra o Irã. Mais cedo, a primeira-ministra dinamarquesa Mette Frederiksen voltou a declarar que a Groenlândia não está à venda. Na Ucrânia, ataques russos mataram ao menos 7 pessoas e deixaram vários feridos nessa madrugada. Os bombardeios visaram a capital Kiev com mísseis balísticos e as regiões de Mykolaiv, Zaporizhia e Kherson no sul, além de Kharkiv no nordeste e de Dnipropetrovsk no leste. Em cúpula da OTAN, o presidente ucraniano Volodymyr Zelensky convocou novamente seus aliados a fornecer mais sistemas de defesa ao país. Às margens do evento, ele deve se reunir nessa quarta com o presidente americano Donald Trump. No Iraque, uma multidão toma as ruas das cidades de Najaf e Kerbala para acompanhar a passagem do cortejo fúnebre do guia supremo iraniano Ali Khamenei. O caixão com os restos mortais do Ayatollah chegou ontem ao país, com quem as autoridades iranianas mantêm estreitas relações políticas e religiosas. O Iraque decretou o feriado hoje e anunciou a mobilização de um amplo dispositivo de segurança para uma procissão de cerca de 6 quilômetros no país. O enterro de Ali Khamenei está previsto para ocorrer amanhã em Mashhad, no Irã, cidade natal do ex-guia supremo. Rádio França Internacional, em parceria com a agência Rádio Web, de Paris, Daniela Franco.
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3: 7:40. O consumo consciente da água é peça-chave para evitar desperdício e enfrentar o colapso ambiental. O futuro da água depende das escolhas de hoje. O uso racional dos recursos hídricos aliado a políticas públicas e à educação é apontado como caminho para evitar o agravamento do colapso ambiental.
9: A vida na Terra depende de um recurso que parece infinito, mas não é. A água doce regula o clima, sustenta florestas e abastece cidades inteiras. No entanto, a ação humana e o avanço das mudanças climáticas estão secando fontes históricas e poluindo os mananciais que restam. Proteger o meio ambiente não é mais uma escolha. É uma estratégia de sobrevivência urbana. A preservação de matas ciliares ao redor dos rios impede o assoreamento e garante que a água continue correndo limpa. Especialistas alertam que o consumo consciente nas casas precisa ser acompanhado de políticas públicas severas contra o desperdício e o descarte ilegal de esgoto. Cuidar de cada gota hoje é a única garantia de que as futuras gerações ainda terão um planeta viável para viver. Sem água limpa e com as bacias hidrográficas esgotadas, o fantasma do racionamento vira uma realidade. A crise hídrica encarece a energia, prejudica a produção de alimentos e pesa no bolso do consumidor. O colapso ambiental mostra que o tempo do desperdício acabou. recuperar as fontes de água e tratar o esgoto viraram medidas vitais para garantir a sobrevivência das cidades.
3: 7:43. A emissão da carteira de identidade nacional vai ganhar um importante reforço no Amazonas a partir da próxima segunda-feira, dia 13 de julho. 12 cartórios de Manaus passarão a oferecer o serviço à população, ampliando a rede de atendimento para a solicitação do documento e fortalecendo o acesso dos cidadãos à nova identidade nacional. A atuação dos cartórios ocorre por meio do acordo de cooperação técnica firmado entre a Associação dos Notários e Registradores do Estado do Amazonas, o Tribunal de Justiça do Amazonas, a Corregedoria Geral de Justiça do Amazonas e a Secretaria de Estado de Segurança Pública, por meio do Instituto de Identificação Anderson Conceição de Melo, vinculado ao Departamento de Polícia Técnico-Científica. O acordo possui vigência de 60 meses. Conforme os valores estabelecidos no acordo de cooperação técnica, a cooperação à emissão da SIM em papel moeda terá um custo de R$ 165,00, enquanto a versão em policarbonato, disponível exclusivamente para solicitações realizadas nos cartórios, custará R$ 307,00. A chegada dos cartórios ao processo de emissão da SIM amplia as opções disponíveis para quem deseja solicitar o documento, aumentando a capacidade de atendimento no estado e oferecendo uma alternativa complementar à estrutura já mantida pelo poder público, ou seja, os agendamentos gratuitos disponibilizados pelo estado continuarão sendo oferecidos normalmente à população. Nos cartórios, o serviço estará disponível para os cidadãos que optarem por essa modalidade de atendimento. Os cartórios poderão realizar atendimento presencial. Isso conforme a disponibilidade de cada unidade, além de oferecer atendimento mediante agendamento prévio. Por isso, a orientação é que o cidadão entre em contato com o cartório de sua preferência para consultar a forma de atendimento adotada antes de comparecer à serventia. São 7:45. Você vai conferir agora as ocorrências policiais.
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3: 7:45. Bandidos atiram contra a viatura da PM e perdem depósito de 1,5 tonelada de drogas no bairro São Francisco. Policial civil investigado por roubo de ouro ilegal é solto pela Justiça Federal no Amazonas. Suspeito de envolvimento com pornografia infantil no Rio Grande do Norte é preso em Manaus durante a operação. Agora é a vez de Israel Amorim, que vai trazer para a gente também os destaques da previsão do tempo para hoje. Bom dia, Israel.
7: Olá, equipe. Bom dia. Muito bom dia a todos. Quarta-feira, hoje, 8 de julho. Vamos trazer um resumo para você das principais ocorrências. Antes, contudo, falando clima e tempo para você. Temperaturas elevadas variando entre mínimas de 24 e máxima hoje pode chegar a 33 graus, acompanhadas de alta umidade. A previsão da Climatempo para você hoje, rapidamente. Ocorrências: bandidos atiram contra a viatura da PM, prendem depósito com mais de 1,5 tonelada de droga no bairro São Francisco, em Manaus. Foi policiais militares da Força Tática que resultou na apreensão de 1,5 tonelada de entorpecente, coletes balísticos, oficiais e munições, além da prisão de um homem de 22 anos. Tudo isso na tarde desta última terça-feira, ontem, portanto. Caso ocorreu na rua Nunes Cardoso, bairro São Francisco, zona sul de Manaus, envolveu troca de tiros e fuga pelos telhados da comunidade. De acordo com o relato policial, uma equipe em patrulhamento avistou um veículo, modelo Saveiro, que estava parado em um beco, com 2 sacos de fibra. E aí, o homem, que após ver a viatura policial, teria ficado bastante nervoso e fugiu. Após ouvir a sirene da viatura, ele atirou contra os policiais na tentativa de salvar aí o material entorpecente, porém sem sucesso. Os policiais militares chamaram reforços, atiraram de volta E aí conseguiram encontrar essa carga de entorpecente nessa casa supostamente abandonada que estava servindo como depósito. Foi encontrado mais de uma tonelada de entorpecente, além de armamento, e esse homem que foi preso, encaminhado lá para a delegacia. Todo o material foi recolhido e apresentado no primeiro DIP. Policiais civis é investigado por roubo de ouro ilegal, é solto. O policial civil é solto pela Justiça Federal do Amazonas. O juiz federal Tadeu José Piralelli Afonso, da 2ª Vara Criminal do Amazonas, determinou, portanto, a soltura do investigador da Polícia Civil, Luciano de Souza Grangeiro. Ele havia sido preso preventivamente pela Polícia Federal no dia 9 de junho, durante a Operação Piloto de Fuga, com suspeita de usar uma viatura oficial para transportar ilegalmente ouro roubado. A decisão, assinada na noite da última segunda-feira, atendeu parcialmente um pedido da defesa. Uma outra ocorrência também envolvendo suspeito de pornografia infantil no Rio Grande do Norte é preso aqui em Manaus durante a operação. O homem de 44 anos, suspeito de envolvimento com crimes relacionados à pornografia infantil, foi preso na última segunda-feira aqui na capital amazonense durante a operação conjunta da Polícia Civil do Amazonas e do Rio Grande do Norte, com apoio também do MP e da Secretaria de Segurança Pública. As equipes policiais identificaram ainda indício de participação do homem na produção e reprodução e comercialização desses materiais relacionados aos crimes investigados. O homem foi levado para a delegacia após os procedimentos legais, encaminhado para o sistema prisional e está à disposição da justiça. São essas informações desta quarta-feira. Já amanhece com sol entre nuvens para o Rádio Notícias. Israel Amorim.
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3: Horas e 50 minutos, o Manauara abre a venda de ingressos para duelo decisivo contra Goiatuba pela Série D. O Nacional rescinde com o atacante Giva e também o atacante Douglas Souza. Agora é a vez de Jota Serrais. Bom dia, Júlio.
10: Bom dia, amigos do esporte. O Manauara iniciou a venda de ingressos para o confronto decisivo contra o Goiatuba, válido pelo jogo de volta da terceira fase do Campeonato Brasileiro Série D. A partida será disputada neste domingo às 15h no estádio Ismael Benigno Acolina. As entradas já podem ser adquiridas antecipadamente pelo site Ingresso de Vantagens. Os valores são de 20 inteira e 10 meia entrada. Também haverá venda na bilheteria do estádio no dia da partida, a partir de 13h30. No jogo de ida, disputado em Goiatuba, o Manauara venceu por 1-0 e conquistou a vantagem do empate para garantir a classificação às oitavas de final da Série D diante da sua torcida. E em meio ao momento decisivo no Campeonato Brasileiro da Série D, a diretoria do Leão da Vila Municipal decidiu rescindir os contratos dos atacantes Giva e Douglas Souza. As rescisões foram publicadas no BID da CBF na última quarta-feira. Giva chegou ao time em março para a disputa das competições nacionais e marcou um gol em 17 jogos pelo Leão. E Douglas Souza também chegou em março, atuando 25 vezes pela equipe amazonense e marcando também uma única vez. A saída da dupla de ataque acontece justamente no período decisivo em que a equipe busca o tão sonhado acesso à Série C. Porém, se por outro lado o setor ofensivo perdeu peças, o time ganhou reforços para blindar o elenco na semana passada com a chegada do goleiro Eugênio Neto, do zagueiro Gabriel Recife e do meio ofensivo colombiano Andrés Andrade. Com o Giro Esportivo, J.C. Arraes para o Rádio Notícias.
3: Obrigado, J.C. São 7h52, vamos falar de Copa do Mundo. Que jogaço a gente teve ontem da Argentina e também da Colômbia, mas apenas um dos sul-americanos segue adiante. Humberto Ferretti vai destacar a definição dos duelos de quartas de final da competição mundial.
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12: Argentina e Suíça vão se enfrentar nas quartas de final da Copa do Mundo. O duelo será no sábado, 10 da noite, no horário de Brasília. Ontem, no fechamento das oitavas de final, Ambas se classificaram com emoção. A Suíça passou de fase nos pênaltis após um 0-0 no tempo normal e na prorrogação com a Colômbia. Já a Argentina perdia por 2-0 para o Egito até a reta final do jogo, mas marcou 3 vezes em 12 minutos, uma delas com o Lionel Messi, que tinha perdido um pênalti no primeiro tempo, e virou para 3-2. Hoje é o primeiro dia sem futebol desde o início da Copa do Mundo. A competição será retomada amanhã com a abertura das quartas de final. 17h, a França, favorita ao título por tudo o que mostrou até agora, encara Marrocos. Quem passar de fase pega o vencedor do duelo da sexta-feira, 16h, entre Bélgica e Espanha. No sábado serão 2 jogos. Além de Argentina e Suíça, também tem Noruega e Inglaterra, 18h. As duas seleções que vencerem se enfrentam nas semifinais, que serão disputadas na terça e na quarta-feira da semana que vem.
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3: Atos dos Apóstolos, capítulo 9, versículo 34. E disse-lhe Pedro: Enéas, Jesus Cristo te dá saúde. Levanta-te e faze a tua cama. E logo se levantou. Chegou o fim da edição desta quarta-feira do Rádio Notícias, o compromisso com a informação, sob o comando da Central de Jornalismo da Boas Novas. Apresentação, Jones Moura. Tenha um ótimo dia. Fique agora na companhia do programa Voz da Assembleia de Deus. E até amanhã.

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16: Lâmpada para os meus pés é a tua palavra e luz para o meu caminho. Salmo 119, 105.

A paz do Senhor Jesus, sejam muito bem-vindos. Nós estamos iniciando agora o Voz da Assembleia de Deus, o nosso devocional de todos os dias. Eu sou Auriete Nascimento, sou pastora, sirvo a Deus na IEADAM, no Templo Central.

0: E claro, nós queremos honrar os homens, os nossos pastores, os esposos, os maridos das nossas irmãs que estão incentivando, que estão investindo para elas estarem aqui no Congresso de Mulheres. Eu não estou sozinha aqui, já quero chamar e dar uma paz do Senhor para minha querida pastora Adenise São Paulo. A paz do Senhor, pastora Adenise.
1: A paz do Senhor para todos vocês que estão aí acompanhando a nossa programação, a Rede Boas Novas, é a Rede Missionária, e nós estamos aqui hoje com a bancada especial para as mulheres, em virtude do nosso Congresso de Mulheres, e hoje, esse ano, o tema fortíssimo, Mulheres que Inspiram Gerações. E que bom estarmos aqui, né? Nós queremos saudar a todos vocês e cumprimentar o nosso pastor Jonatas Câmara, juntamente com a nossa pastora Ana Lúcia Câmara, que nos cedem a oportunidade de representá-los aqui nesta casa.
0: Isso mesmo, eu já falei com ela, agora eu quero dar um bom dia e uma paz do Senhor para minha querida pastora Ivonete. Ivo, a paz do Senhor, pastora Ivonete.
2: A paz do Senhor, pastora Auriete, demais pastoras, toda a bancada, nossa presidente, pastora Ana. É uma mulher que nos inspira muito. E de forma muito especial, nós somos muito agradecidas ao Senhor pela oportunidade. Eu posso dizer muito obrigado, Senhor, pelo fôlego de vida, por estar aqui e propondo ao meu coração ser uma mulher que inspira, começando na minha casa. Tenho duas meninas e eu me proponho a inspirar as minhas filhas a serem mulheres que andam na presença do Senhor, que temem o Senhor. E posso também, nessa manhã, dizer às mulheres da área 129, vocês são mulheres chamadas para inspirar nessa geração. Que Deus abençoe.
0: Maravilha. Vocês já perceberam, já sentiram que nós estamos inspiradas. É isso mesmo. Nós queremos dar uma paz do Senhor para todas as nossas ouvintes, os nossos ouvintes da 107.9, os nossos telespectadores que nos acompanham no canal da Boas Novas 8.1 HD. Claro, a Rede Boas Novas aí alcançando o Brasil através da NET 516, e a todos que nos assistem, tanto aqui na capital, como no interior do Amazonas e nos demais estados da Federação Brasileira. Que prazer, que honra ter você aqui conosco. Mas queremos também dar boas-vindas a todos que nos acompanham pelas redes sociais. E você que está aí assistindo pelo canal aberto ou ouvindo pela rádio, já pode acessar também as nossas redes sociais. O nosso endereço é facebook.com/nossaiadãooficial. E o Instagram é @nossaiadãooficial. Aí é Adão Oficial. Você também pode participar dessa programação mandando a sua mensagem pelo nosso WhatsApp. O nosso contato é 92, que é o DDD aqui de Manaus, 98853-2322. Olha, a sua participação está valendo o prêmio. 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Vou repetir novamente o WhatsApp: 92 98853 2322, tá bom? 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Nós somos a Iadã Boas Novas e estamos no tempo de anunciar Jesus para todas as pessoas. Nós queremos mandar uma saudação para todos os nossos pastores no interior do Amazonas, os nossos pastores coordenadores, os pastores de campo e, claro, principalmente os nossos pastores que servem ao Senhor aqui na capital amazonense. Eu estou aqui do lado de mulheres, de pastoras, que são a pastora Denise, que é coordenadora, coordena ali o núcleo 21. O núcleo 21. E a pastora Diária, a pastora Ivonete também. E em nome delas, nós queremos abraçar todas as pastoras diárias, nossas pastoras coordenadoras. E olha, gente, um grande e caloroso abraço para nossa pastora presidenta, nossa querida pastora Ana Lúcia Câmara. Ela que no dia de hoje está completando mais um ano de vida. E para isso eu peço um grande aplauso para o nosso produtor, pastor Ivo, que nos acompanha. Cadê o aplauso, pastor Ivo? Pelo amor de Jesus. Olha, nós queremos mandar um abraço, um cheiro para nossa pastora Ana Lúcia. Pastora Denise,

0: a pastora Ana Lúcia é alguém que nos inspira, sim ou não?
1: Sim, sim. Pastora Ana Lúcia, mulher de Deus, mulher inspiradora, como esse tema combina com ela, né? Mulher de referencial, mulher que onde chega, deixa uma marca da sua presença, uma marca de intimidade com Deus, uma marca de oração. E olha, eu vou te contar uma coisa, eu quando crescer eu quero ser igual a minha pastora, quero ser muito igual a minha pastora. Um abraço, minha pastora, feliz aniversário, como é bom compartilhar da sua alegria e ter a liberdade de representá-la nas nossas áreas, nos núcleos e transmitir a sua mensagem como pastora, como mulher, como mãe, esposa. A senhora é um exemplo para nós.
0: Nós já queremos, pastora Denise, pastora Ivonete, em nome das pastoras, eu pedi que o nosso, nossa produção solte esse, coloque aqui na tela esse banner e nós vamos ler esse texto para nossa pastora Ana. Vamos declarar Números, capítulo 6, versículo 24 e 26. Vamos juntas dizer assim, ó: o Senhor te abençoe e te guarde. O Senhor faça resplandecer o seu rosto sobre ti e te conceda graça. O Senhor volte para ti o seu rosto e te dê a paz. Um grande abraço, pastora Ana Lúcia. Nós queremos, claro, iniciar esse programa honrando a sua vida. Mas olha só, no decorrer do programa nós vamos voltar e falar um pouquinho mais. Eu já quero aqui falar que esse programa, ele vai no oferecimento da nossa igreja IADAM, Igreja Evangélica Assembleia de Deus no Amazonas, e mandar um abraço caloroso ao nosso pastor Jonatas Câmara, que é o presidente, o nosso apresentador oficial desse programa, que nos concede, né? Ele também é o presidente da CEADAM, Convenção Estadual da Assembleia de Deus. Mandar um abraço aqui para o pastor Antônio Tavares, que é o segundo vice-presidente da CEADAM, Convenção Assembleia de Deus no Brasil, pastor Samuel Câmara. Nós queremos mandar um abraço à pastora Rebeca, que inclusive está vindo para o nosso congresso, está chegando em Manaus. Nós queremos mandar um abraço também para as nossas autoridades, governador do estado do Amazonas, Roberto Cidade, um abraço, Deus abençoe. Nós queremos liberar a bênção também para o vice-prefeito Renato, prefeito Renato Júnior, também, né, as nossas autoridades que nos representam. E claro, não podemos dimensionar aqui as autoridades que nos representam e mandar um abraço caloroso, carinhoso ao deputado federal Silas Câmara, ao deputado estadual comandante Dan, aos vereadores da nossa igreja, vereador Luiz Mitoso, vereador Roberto Sabino, mandar um abraço pastor Francinei, dizer que vocês são bênção na nossa vida. 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
0: 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Magistral. 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
0: Pode contratar,
1: pode,
0: né?
1: Contratar. Sim.
0: Que bom. Olha só, vocês ouviram uma voz? Se não ouviram, eu quero vos apresentar o meu amigo pastor Ivo, ele que nos auxilia. Todos os outros estão de folga aqui, ó, pastor Tiago, pastor Jonatas, pastor Israel, pastor Moisés, que estão sempre todas as manhãs aqui, mas o pastor Ivo, ele não tira folga, gente. Ele opera aqui e nós queremos agradecer a sua vida, pastor Ivo. Deus lhe abençoe. Mandar um abraço para a pastora Ivana, esposa do pastor Ivo, que libera ele para estar nos auxiliando aqui. Gente, olha só, programação agora está começando e nós queremos incentivar você a estar conosco durante essa manhã. Nós estaremos até às 10 da manhã. Uau, até às 10, sim! E você não nos deixe sozinha não, tá bom? Vá lá no Facebook, mande a sua mensagem, diga assim, ó, pastora Auriete, pastora Denise, pastora Ivonete, eu quero ganhar essa camiseta. E por falar em camiseta, gente, olha, eu estou usando uma camiseta aqui da nossa paleta do Congresso de Mulheres. Essa camiseta que eu estou usando, pastora Denise, que você também está usando uma na cor.
1: De caramelo. caramelo, caramelo.
0: Uma cor caramelo. A gente dá vários nomes para as cores, né? É ferrugem, é caramelo.
1: Também terracota.
0: Terracota, enfim. Mas a arte que está estampada nessa camiseta é exatamente o versículo, o texto que carrega o tema do nosso congresso. E esse versículo, pastora Denise, pode até ler aqui, olha, a minha, pastora Denise.
1: Olha só, reveste-se de força, dignidade, sorrir diante do futuro, fala com sabedoria e ensina com amor. Menina, essa mulher sou eu.
0: É nós.
1: Somos nós,
0: pastora Denise. Olha só.
1: E essa multidão de mulheres que inspiram, que estão nos acompanhando.
0: E você sabe, pastora Ivonete, eu que canto, a gente fala assim, quando você está cantando, você está liberando a bênção, você está profetizando. Quando você usa uma camiseta estampado com esse texto, você está chamando para a sua vida essas palavras, você está decretando essas palavras na sua vida, né? Eu estou revestida de dignidade.
1: Meu Deus.
0: Eu sou alegre, eu sou uma mulher sábia, porque tudo que nós vamos estar falando no Congresso de Mulheres agora é sobre mulheres que inspiram, é mulheres que transbordam o amor, mulheres que transbordam a presença de Deus, mulheres que têm marcado a sua geração presente e as gerações que virão, né, pastora?
2: E pastora Auriette, é interessante, eu gostei da dinâmica de você ler a camisa da outra e depois a gente profetiza junto. E eu gostei quando a pastora disse, essa mulher sou eu. Então está aí uma dica.
0: É.
2: Quando você encontrar a sua amiga com essa mensagem linda, você diz, essa mulher sou eu.
0: Essa mulher sou eu. Isso aí.
1: E sabe o que é interessante nesse versículo, Auri? Quando ela fala assim, ó, ela sorri diante do futuro. Ela está falando, essa mulher não é ansiosa. Essa mulher não está preocupada com o dia de amanhã. Essa mulher está segura no Senhor. Essa mulher sabe esperar, sabe confiar. Por isso que nós temos que dizer, essa mulher sou eu. Não tenho por que ficar desesperada, porque o Senhor já chegou no amanhã. Então Ele sabe o caminho. É só se entregar a Ele.
0: Maravilha. Gente, olha, e pensando no tema do congresso, nós temos uma composição linda.
1: Sim.
0: Que é uma composição da nossa pastora. E essa canção nós estaremos cantando no Congresso de Mulheres do Ministério Boas Novas. Essa canção já está compartilhada com as mulheres. Eu sei que vai ser um lindo coral. O tema da canção é inspiração. Você é uma mulher que inspira? Você está inspirada nesse tempo? Então ouça essa canção, adore o Senhor e seja edificada com essa canção.

0: a gente. Que bênção, que louvor inspirador. A gente canta esse louvor e se delicia. Ontem à noite nós estávamos em ensaio, Ministério Boas Novas, e cantando Sábia Eu Sou, Digna Também, Virtuosa. Que maravilha! Eu sei que nós teremos aqui na quinta-feira milhares, milhares de mulheres com um grande coral declarando essa canção, declarando que são mulheres inspiradoras e o Senhor completa a obra em nós. Aquele que começou a boa obra, ele completará. Eu quero chamar você para uma leitura bíblica. Nós vamos declarar Marcos capítulo 16, versículo 15 ao 20. Eu e minhas amigas vamos ler e você que está na condução do seu carro, receba essa palavra. Você que está em casa nos assistindo, leia conosco. Deixe a palavra entrar no seu coração, na sua vida, e viva a palavra. Diz assim: disse-lhe Jesus: ide por todo mundo, pregai o evangelho a toda criatura.
1: Quem crer e for batizado será salvo, mas quem não crer será condenado.
2: E estes sinais seguirão aos que creem. Em meu nome expulsarão demônios, falarão novas línguas.
0: Pegarão nas serpentes, e se beberem alguma coisa mortífera, não lhes fará dano algum, e imporão as mãos sobre os enfermos e os curarão.
1: Ora, o Senhor, depois de ter-lhes falado, foi recebido no céu e assentou-se à direita de Deus.
2: E eles, tendo partido, pregaram por todas as partes, cooperando com eles o Senhor e confirmando a palavra com os sinais que se seguiram.
0: Glória a Deus, que palavra tremenda e poderosa, e nós estamos vivendo essa palavra. Hoje nós temos aqui na nossa bancada uma pastora que viveu na prática essa experiência. E eu já quero começar a compartilhar um pouquinho, pedir que ela compartilhe aquilo que o Senhor fez na vida dela. Pastora Ivonete, no decorrer dessa programação, vai contar o testemunho, vai compartilhar aquilo que o Senhor fez, né, Pastora Ivonete?
2: Com muito prazer, com muita alegria. É uma forma, compartilhar o que Deus fez na minha vida, o que está fazendo, é uma forma de ser grata ao Senhor.
0: Pastora Ivonete, você esteve. Nós estávamos conversando nos bastidores e a pastora Ivonete estava dizendo assim: eu estou com muita alegria, com muita expectativa do que o Senhor vai falar comigo nesse congresso. Eu que no ano passado, no último congresso, pensei, vai ser o último congresso que eu vou participar, porque ela estava com o diagnóstico de morte, ela estava com o decreto de morte, mas o Senhor tirou esse manto. E aí, pastora Ivonete, conta para nós, porque eu tenho certeza que tem milhares de mulheres nos ouvindo nessa manhã. Como é que aconteceu? Quando é que foi que a senhora recebeu esse diagnóstico?
2: Então, queridos, ano 24 foi meu último congresso aqui no Canaã. Foi assim um dia muito maravilhoso. Todos os anos eu venho cedo, 6 horas da manhã, eu já estou com a minha mala pronta, meu kit do dia, e eu passo o dia inteiro aqui no Canaã, celebrando o Senhor e sendo ministrado com a palavra de Deus. Então, como a minha amiga Auriette acabou de falar, ano 24 foi muito dolorido. Eu terminei o ano, então, em fevereiro de 25, eu recebi um diagnóstico realmente em fase terminal. Era um diagnóstico de morte mesmo. Mas a palavra de Deus, ela abre para nós que a última palavra é a do Senhor. Então, eu confesso que eu perdi o chão, eu perdi, o norte, mas eu não perdi a fé, eu não perdi a paz, eu não perdi a certeza que Deus realmente ele é poderoso para fazer além do que pedimos ou pensamos, e colocar uma palavra de vida sobre a palavra de morte que foi liberada, seja por parte de quem for, né? Embora o diagnóstico que eu recebi, não tinha realmente, pela perspectiva humana, pela medicina, não tinha saída. Mas o Senhor maravilhoso soprou vida outra vez sobre mim. Para você ter ideia, pastora Auriette, pastora Aldeísa, demais mulheres, que agora eu me dirijo ao público feminino, que nós estamos aqui nessa semana nos organizando, nos preparando para uma grande celebração ao nosso Deus e uma grande chamada para nós mesmos nos olharmos e dizer: eu sou que tipo de mulher? A mulher que inspira. Essa é a dica. Não sei qual era a fala que prevalecia na sua vida, mas a orientação agora do nosso congresso é que prevaleça na sua vida essa fala: eu sou uma mulher que inspira, inspira para o bem.
3: Amém.
2: Porque tem inspirações ruins, né?
3: Tem.
2: Então, assim, é um testemunho bem longo, mas eu posso resumir dizendo: o diagnóstico era de morte. Fui para o hospital, cheguei a ficar de cadeiras de rodas, fiquei a estar no paliativo, né? Fui isolada para esperar a morte, porque não tinha mais vida. Mas em todos os lugares, na cadeira de rodas, o Senhor sentou comigo. No leito da morte, o Senhor estava ali. E hoje eu posso dizer: o Senhor tirou a cadeira de roda, eu saí do paliativo, continuo com um tratamento por orientação médica, mas do momento que eu me levantei com 2.000 de plaquetas dentro daquele hospital, eu disse: eu estou curada, eu estou curada, eu sou um milagre. Os médicos chegavam e diziam assim: Dona Ivonete, você é diferente. E eu disse: eu sou diferente porque em mim está Jesus. E a vida que eu vivo agora é a vida de Deus em mim. Então ele dizia: a qualquer momento a senhora vai ter uma hemorragia e nós não temos o que fazer. E eu olhei naquela manhã, quando o médico falou: qualquer momento a senhora vai ter uma hemorragia, nós não temos mais o que fazer. Então, dentro de mim estremeceu, mas eu me apeguei à palavra e eu disse: doutor, eu não vou sangrar, porque Jesus já sangrou na cruz por mim.
3: Oh, glória a Deus.
2: E eles olhavam para mim e não entendiam. E eu dizia aquilo com muita fé, com muita alegria, mas dentro eu era consciente da realidade que realmente o meu estado físico estava. Mas hoje, para a glória do Senhor, estou aqui. E eu quero, assim, pastora, dizer às mulheres que talvez estão no diagnóstico como ou semelhante ao que eu estive. Foi um CA com metástases em todo o corpo. E eu posso dizer para você: o nosso Deus, o Espírito Santo, ele mora em nós, ele se move em nós. Então, aonde o Senhor está, a liberdade, a fartura de alegria. Por que não dizer que há cura? Aonde o Senhor está, há saúde. Então, mulher, você que me ouve agora, creia: Jesus é poderoso para te levantar. Quem sabe você até disse: eu não vou ao congresso porque eu estou doente. Mas se você determinar na sua alma, com fé: eu irei, me juntarei com esse exército de mulheres da última hora, nessa geração, para inspirar gerações, eu vou no nome do Senhor. E venha dizendo: eu estou curada, porque aqui você vai só confirmar que você está curada.
0: Amém, glória a Deus. Que tremendo. Olha, nós vamos orar por você que nos ouve. E eu vou chamar a pastora Denise para orar o Pai Nosso, a oração do Pai Nosso, declarar a oração do Pai Nosso sobre você, sobre a sua vida. Eu quero que você ore conosco. Ore conosco, declarando saúde, declarando libertação, declarando a soberania de Deus sobre a sua vida. Vamos orar com os Amém. Nossos ouvintes, pastora Denise.
1: Glória a Deus, há uma presença da glória do Senhor aqui nessa manhã e nós queremos transmiti-la através da oração aí para sua casa. A palavra de Deus diz assim: portanto, vós orareis assim: Pai nosso que estás nos céus, santificado seja o teu nome, venha a nós o teu reino, seja feita a tua vontade, assim na terra como no céu. O pão nosso de cada dia dá-nos hoje e perdoa-nos as nossas dívidas, assim como nós perdoamos aos nossos devedores. E não nos deixe cair em tentação, mas livra-nos do mal, porque teu é o reino e o poder e a glória para sempre. Amém. E como diz o nosso pastor, e acabou.
0: Glória a Deus. Nós vamos de canção. E essa canção diz: Por que estás comigo? Cantado pela querida Ana Nóbrega, que estará conosco no congresso. Seja deliciado com essa presença de Deus.
4: Sempre. Obrigada, Deus. Obrigada, Senhor.

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0: Nós estamos animadíssimas, sentindo a presença de Deus, pelo que o Senhor já fez na nossa vida. E na expectativa, na santa expectativa de um derramar de Deus nesses dias. Nós já estamos vivendo o Congresso de Mulheres, né, pastora Denise?
1: Meu Deus, que clima, que atmosfera. Está ao lado de mulheres que inspiram. Minha querida Ivonete, esse teu testemunho, as minhas carnes estão tremendo. Porque eu vivo e vejo a glória de Deus em mulheres assim que se propõem a viver. E eu estava ouvindo aqui a pastora e pensando, tem tantas mulheres que anseio estar na casa do Senhor e às vezes não pode. Você me falou de um irmão que veio comprar a camisa para a esposa dele, que ela não pode vir porque está doente, mas ela quer assistir o congresso usando a camisa, como se estivesse no congresso. E há tantas amigas, tantas mulheres que às vezes por um mal bem menor, uma conversa que ouviu, algo que passou, se retém e se detém de estar na presença do Senhor. E eu quero te dizer, amiga, te levanta, porque o Senhor está contigo. Vem pro congresso. Aquilo que você está procurando está aqui. Vem pro congresso, vem ouvir, porque o Senhor está conosco. Vai ser tremendo esse congresso.
0: Vai ser tremendo. Nós temos inúmeros motivos para celebrar, para agradecer. E nós seremos impactadas através da palavra do Senhor.
1: Glória,
0: nós vamos estar recebendo aí mulheres que o Senhor colocou no coração das nossas pastoras, para estar compartilhando a palavra. E a canção que você ouviu aí da nossa querida Ana Nóbrega, ela que estará aqui com banda, confirmadíssimo, e é uma mulher de Deus, uma mulher que inspira, que estará nos levando em adoração ao Senhor, vai ser uma grande bênção. Sabe quem também está conosco? Já está aí na tua tela, anota o nome e não venha me perguntar que hora que fulana vai estar pregando, cantando. Não quero responder essa pergunta, não.
1: Vem pro congresso.
0: Vem pro congresso. E a pastora, a outra cantora que vai estar conosco, pastor Ivo já soltou a primeira canção aqui na programação, foi a cantora da Eurice Diniz. Ela que é do fogo, ela é pentecostal. E ela vai... Ela não, a presença de Deus vai levantar essa mulherada aí em celebração e adoração, porque Eurice Diniz promete. Ela é pentecostal, canelinha de fogo, e vai ser uma bênção ter essas mulheres adorando o Senhor. Claro, o Ministério Boas Novas está aí se preparando. Eu quero mandar um abraço para minha pastora, para o meu líder, pastor Moisés Nascimento, que está ali, olha, com a gente, malhando as canções. Quero mandar um abraço para os rapazes, para os pastores que tocam no Ministério Boas Novas, pastor João, pastor Irã, pastor André, pastor Adailto. Deus abençoe esses homens que estarão lá. Eu perguntei se eles estariam usando uma camiseta rosa, não sei o quê. Mulheres que inspiram gerações perguntaram, não dá para colocar homens que inspiram gerações, os irmãos, olha.
1: E por que não, né?
0: E nós queremos mandar um abraço aí para todo o Ministério Boas Novas. E por falar em pessoas que estarão ministrando, então, quero falar também das outras preletoras. Nós estaremos recebendo a pastora Ângela Ripoll, que vem da Colômbia, exatamente, uma mulher de Deus, uma líder de excelência, que tem uma palavra do céu, palavra revelada, e eu tenho certeza que será de bênção na sua ajuda. A nossa querida pastora, a missionária Luciane Balma. Luciane, ela vem dos Estados Unidos, é uma graça, é uma mulher cheia da graça de Deus, cheia da presença de Deus, e ela que fará o lançamento de um livro aqui no Congresso. É uma escritora, sim, é uma mulher experiente, é uma mulher que está inspirando gerações, e vai ser uma bênção tê-la conosco. Quem também estará ministrando a palavra para as nossas vidas é a nossa queridíssima pastora Ana Lúcia, gente.
1: Glória a Deus.
0: A pastora Ana Lúcia, que o Senhor brada, o Senhor libera os decretos,
1: que
0: e ela entrega, não é, pastora Denise?
1: Sim, a nossa pastora tem esse referencial. E ela não pode faltar.
0: Não,
1: ela
0: pode
1: não
0: faltar.
1: Pode deixar de ministrar sobre nós. Afinal, nós somos ovelha do seu pastoreio.
0: Pastora, a pastora Ivonete conhece muito bem quem eu vou falar agora, que estará conosco também no congresso, pastora Rebeca Câmara.
1: Glória a Deus.
0: A fotinha dela não está no banner, mas ela já confirmou presença, já estará chegando nos próximos dias aí para receber, e com certeza ela sempre tem uma palavra de Deus para as nossas vidas. Então nós vamos estar aqui, junto com essas caravanas, olha, Colômbia, vem uma caravana de aproximadamente umas 13 mulheres.
1: Uau, que maravilha.
0: Colômbia vai estar aqui, gente. Isso. Glória a Deus. E não é só a Colômbia que vem, não. Vem os municípios do interior do Amazonas.
1: Ah, nossas pastoras, coordenadoras do interior, já exatamente. Se arrumando, preparando as suas caravanas, e nós queremos, assim, saudá-las e cumprimentá-las. Dizer que é um prazer nós reunirmos aqui na nossa igreja, na nossa IADAM, as nossas pastoras do interior, que fazem história ali distante, nos rincões desse Amazonas, mas ministrando a palavra e edificando mulheres e inspirando outras mulheres.
0: Isso mesmo, pastora Denise, pastora Ivonete. Eu estive agora no mês passado aqui no município do Careiro da Várzea. Elas fizeram ali um congresso de mulheres e eu estive lá com a equipe do Boas Novas ministrando louvor. Tinha ali mais de 600 mulheres no ginásio, calor, uma quentura, mas a mulherada tava lá, gente, animada,
2: as mulheres
0: adorando,
2: assim.
0: Celebrando.
1: Tem e elas, não.
0: E elas estão animadíssimas para vir. Tem uma caravana, uma mega caravana, e elas vão pernoitar, tá?
2: E elas pastora, vão... Auriete, é interessante que quando uma mulher está animada, ela consegue... animar uma multidão.
0: Ela inspira outras mulheres.
2: Com certeza. E tem aquela que ainda estou indecisa. Será que eu vou? Será que vai dar certo? E meus filhos, com quem vai ficar? Vai ficar com os pais.
0: É, exatamente.
2: Vai ficar com os esposos, né?
0: Exatamente.
2: Elas conseguem motivar e organizar. E eu creio, assim, que vai ser uma experiência maravilhosa nesse congresso. Porque as mulheres não serão mais as mesmas pós-congresso, mulheres que inspiram.
0: Eu creio.
1: Basta uma animada no grupo.
0: É verdade.
1: Basta uma inspirada.
0: Então venha para cá animada, mulherada. Venha para cá animada. Eu sei que você já está inspirada. Você já está cheia da presença. Já adquiriu tua camiseta? E o passaporte? Ainda tem aqui, viu? No QG da Missão com Mulheres, que fica aqui no Complexo Canaã, nós estamos atendendo. Tem uma equipe aqui das 8. Na verdade, hoje o atendimento começou 7h30, porque 7h30 já tinha mulheres esperando.
1: Que maravilha.
0: Esperando ali, de tanto falar inspiração, tô falando esperando, já pensou? Então, mulherada está aqui já aguardando para adquirir, já iniciar, amanheceram o dia assim, 6h, tinha mensagem no meu celular, que horas que o QG abre?
1: Que maravilha.
0: Que bom. Nós ainda temos ingresso. Eu quero mandar um abraço às mulheres de Manacapuru. Sabe quantas mulheres vêm de Manacapuru?
1: Me conte.
0: Mais de 400 mulheres.
2: Glória a Deus.
0: Mais de 400.
2: São mulheres que inspiram mesmo.
0: Meu Deus.
1: Pastora Simara é muito.
0: Olha só,
1: muito
0: e Itacoatiara vem mais de 150 mulheres. Careiro da Várzea vem mais de 200 mulheres. Rio Preto da Eva também tem caravana, tem de Presidente Fico. Iranduba, gente. Iranduba tem mais de 300 mulheres organizadas. Agora veja bem. Atenção, mulheres de Manaus. Essas mulheres que vêm dos municípios. Sabe que hora que elas vão sair de lá? 3h. Essas mulheres, será que vão dormir, pastora Denise?
1: Acredito que não. Acredito que não.
0: Eu acho que elas vão dar um cochilo, preparar a boroca, preparar a marmita.
1: E sabe que interessante, pastora, que essas mulheres, elas além de investirem no ingresso, que o valor do nosso ingresso, ele é irrisório. Ele é uma oferta, uma contribuição para você ajudar com alguma coisa da organização do nosso congresso. Além delas investirem na pulseira delas, elas investem toda uma despesa, em toda uma logística para estarem aqui. Então, não fique de fora. Faça você o seu esforço. Ei, mulherada de Manaus, você vai perder para as mulheres de Itacoatiara? Você vai perder para as mulheres de Manacapuru? Olha como elas anseiam, elas têm desejo de estarem onde nós temos muita facilidade para estar. Então, não desperdice a oportunidade. Vem para o congresso.
0: Isso aí, gente. Olha, eu quero chamar as minhas amigas para nós fazermos mais uma rodada de participação, honrar os nossos parceiros que cooperam para a realização desse programa. 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
0: Isso mesmo. 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
0: Maravilha, pastora, é isso mesmo. 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É isso aí, Deus abençoe os nossos parceiros, Deus abençoe, daqui a pouco a gente vai continuar falando dos nossos parceiros, mas eu quero de louvor, quero chamar uma canção que está no repertório, do nosso repertório de louvor. Nós que estaremos aqui fazendo, iniciando o congresso às 8 da manhã, pastora Denise, 7 horas da manhã já vai ter gente aqui, você com duvida certeza. Disso?
1: Com certeza.
0: 7 horas da manhã, a mulherada já está ali, quem já adquiriu seu passaporte vai estar bonitinha, tomando um café aqui na praça de alimentação. E quem ainda não tomou café, vai estar ali na... Ou já quem já tomou café e não comprou ingresso, vai, com certeza vai ter ingresso, vai estar ali na fila. Mas se você já está arrumada, preparada, vai estar aproveitando para fazer aquele selfie, para fazer a sua publicação, para marcar o congresso, para marcar as amigas dizendo, já estou aqui. E olha só, aprenda as canções, porque você vai estar celebrando conosco nesse dia das 8 até as 21 horas. Eita Deus!
1: Para você que estava perguntando, que horas começa o congresso, que horas vai terminar?
0: 8 da manhã.
1: 8 da manhã começa, termina 21 horas. Vai ser tremendo.

0: também faço esta oração, que o vosso amor aumente mais e mais em pleno conhecimento e toda a percepção, para aprovardes as coisas excelentes e serdes sinceros e inculpáveis para o dia de Cristo. Filipenses 1, 9 e 10.
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9: Assim brilhe também a vossa luz diante dos homens, para que vejam as vossas boas obras e glorifiquem a vosso Pai que está nos céus. Mateus 5, 16.

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6: 9 horas e 2 minutos.
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17: 9:06.
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3: 9 horas e 21 minutos.
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0: Que coisa linda, obrigado.
1: Diga pra mim qual a razão
0: do quê? Dessa.

0: Jackson Lima.
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2: Coração de vocês, né?
3: Correi! Davi.

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2: Maravilha, louvado seja o nome santo do Senhor para todos sempre. Um bom dia a todos na paz de nosso Senhor e Salvador Jesus Cristo. A você que está na sintonia da melhor estação de rádio de Manicoré, a rádio Manicoré FM 95,1, filiada Boas Novas, ou nos assistindo através da TV Boas Novas, canal 7.1 TV Digital. É a partir desse momento entra no ar o meu, o seu, o nosso programa Cristo é a Resposta, de responsabilidade da Igreja Evangélica Assembleia de Deus no Amazonas e Iedam Manicoré. A nossa pastora e coordenadora é ela, pastora Ana Leia, acompanhada dos filhos Misael e Israel, e também da Kathleen e a pequena Ana Maria, formando assim uma família a serviço do Rei Jesus. A Iedam Manicoré, ela é convencionada na CEADAM, Convenção Estadual das Assembleias de Deus no Amazonas. Pastor presidente é Jonatas Câmara e Ana Lúcia Câmara, e também na CADB, Convenção das Assembleias de Deus no Brasil. Pastor presidente é Samuel Câmara e Rebeca Câmara. Quem vos fala é seu irmão e amigo, pastor Otaviano Aguiar, que nas manhãs de segunda a sexta-feira, a partir das 10h10 da manhã até as 11 horas, estamos juntos, ligados e sintonizados através desta programação. Eu aqui no estúdio, você na sua residência, no seu local de trabalho, aonde quer que você esteja nos acompanhando, desde já o nosso muito obrigado mesmo. Que Deus em Cristo Jesus continue nos abençoando não só hoje, mas amanhã e sempre. Eu quero contar com a sua audiência e a sua participação através do fone 97-98807-1588. Mande a sua mensagem, faça a sua participação no programa. Mande aquele seu alusão, aquele seu pedido musical, o pedido de oração. E por falar em oração, vamos falar com Deus? Pai querido, amado e santo, nesse momento, Senhor da Glória, eu quero aqui te agradecer por esta rica oportunidade. Poder estar aqui mais uma vez no estúdio dessa estação de rádio, já com o programa no ar, é um motivo de muita alegria e satisfação para nós. E através desta programação, levar a tua palavra, quer seja através do louvor ou através da ministração. Pai, fale ao nosso coração, na vida de cada um dos nossos irmãos e amigos que estão sintonizados e os que irão sintonizar. No nome de Jesus Cristo, assim eu oro, Pai, e te agradeço em um nome de Jesus.
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2: É, querido amigo e irmão.

Maravilha, louvado seja o nome santo daquele que vive e reina para todos sempre. Vamos seguindo aqui de programação nesta manhã maravilhosa, desta quarta-feira, do dia 8 de julho de 2026. É, querida amiga, irmão, você que está sintonizado na programação, você que nos acompanha, é o programa Cristo é a Resposta, até às 11 horas da manhã, juntos, ligados e sintonizados. Já manda sua mensagem, já faz a sua participação no programa através do fone 97-988-07-1588, este é o número da rádio. Bom, eu quero aqui já trazer canção nesta quarta-feira, mas antes de trazer canção, deixa eu só dizer para você que logo mais, a partir das 16h10, tem Momento Jovem com o pastor Antônio Carlos, e a partir das 19h, nas congregações, em todas as nossas congregações espalhadas pelos bairros da cidade, nós teremos aí nossos cultos, e é claro que você é o nosso convidado especial. Ali na Rocinha temos a congregação, a dirigente é a diaconisa Nilce, é lá no 11 de maio temos a tenda com o diácono Leônidas, na estrada do Atininga com o pastor Laércio, e ali no Manicorezinho, pastora Milena Barros. Já na congregação no bairro de Santo Expedito, congregação intitulada pastor Manuel Fernandes, temos ele ali, o diácono Joel Nunes. Na congregação no bairro de Andaraí, pastor Ernesto. Já ali no bairro de Santo Antônio, congregação do bairro Novo, o diácono Rosivaldo, conhecido como Bara. Indo ali para o Rosário, temos ela, diaconisa Thelma. E no São Sebastião, conhecido como Miralá, temos ele ali, pastor Antônio Carlos. Você é o nosso convidado especial, estas são as congregações aqui na sede do município. Já vai o meu alôzão, o meu oferecimento para todos os dirigentes, pastores, diáconos e diaconisas, a todos o corpo de obreiros e, por que não dizer, a toda a Igreja Evangélica Assembleia de Deus no Amazonas e Adã e Manicoré. A você, querido amigo que nos acompanha, você que é católico, a você de outras denominações, Deus abençoe em nome de Jesus. Eu tô na benção, canção com Fabiano Barcelos, e já volto com mais informações, já volto.

0: Glória, canção linda, canção maravilhosa, Fabiano Barcelos. Grande foi a luta, mas eu tô na benção, né? Fui humilhado, mas eu tô na benção. O inimigo está irado, mas eu tô na benção, é. Sou um crente abençoado e não posso e nem quero sair da benção. Então tá aí, canção, hein? 10 horas 17 minutinhos desta quarta-feira, do dia 8 de julho de 2026. Ei, psiu. Você mesmo que está aí sintonizado, você que está nos acompanhando através da TV Boas Novas, canal 7.1 TV Digital. Quero falar para você que o mês de julho começou um dia desse, nós já estamos no oitavo dia deste mês. É, fica ligado, viu? Porque está passando muito rápido e a volta de Jesus está bem aí, meu irmão. Ah, pastor Otaviano, quando que Jesus vai voltar? Eu não sei, não sei. A Bíblia não fala. Ela dá... Jesus, próprio Jesus, ele disse, olha, o dia e a hora ninguém sabe, né? Mas eu vou deixar aqui uma dica para vocês. Nos últimos dias, aí ele vai falar sobre terremotos, guerras, rumores de guerras, pestes, filho contra pai, pai contra filha, nação contra nação. E nós temos visto aí acontecendo, né? Está acontecendo. A Bíblia está se cumprindo. Isso aí é um prenúncio de que a volta de Jesus está muito perto. Agora é o que tu tens preparado para quem será. Porque a volta de Jesus pode se dar para nós através do arrebatamento ou através da nossa senha, né, meu amigo? E aí é o seguinte, morreu com Cristo, aí o próprio Jesus conversando com Marta, ele disse, ó, aqueles que creem em mim, ainda que esteja morto, viverá. E aquele que vive e crê em mim nunca morrerá. É, meu amigo, tu crê nisto? Agora, se morrer sem Cristo, o escritor aos Hebreus vai dizer que depois da morte segue seu juízo. É, então a oportunidade é agora, é já. É enquanto você tem vida. Porque enquanto a vida há esperança. Eu já tenho participação aqui, né? Tenho participação, eu vou já ouvir aqui essa mensagem da irmã Maria do Rosário. Mas eu quero neste momento, aqui também, junto com você, adorando ao Senhor através desta programação, eu quero também aqui dizer para você que é muito maravilhoso poder levar até você e nos mensagens que edificam, tá ok? Ó, Wagner Santos canta para nós nesse momento, sou um dos 10 e já eu volto com mais informações e participação. Manda sua mensagem, faça participação 97-98807-1588.
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Tá aí então, belíssima canção, hein? Som dos 10, Wagner Santos. 10 horas, 23 minutos. Quero agradecer a Deus pela vida da irmã Maria do Rosário. Na sintonia da programação, ela manda sua mensagem, que é ouvir toda a programação juntamente com a família. Oferece também os louvores para a sua, para a minha, para a nossa família, né? Todos os ouvintes do programa. E também continua rogando, né, oração em favor do pastor Manuel Paulino. Eu creio que Deus vai dar vitória em nome de Jesus. Agradeço, irmã, pela sua audiência e participação, tá ok? Bom, deixa eu fazer o seguinte, né? Deixa eu continuar aqui trazendo informações. Já falei e vou reforçar que logo mais às 16h10 tem Momento Jovem com o pastor Antônio Carlos e às 19h nós temos também culto nas congregações. Escolha uma congregação mais próxima da sua residência e participe dos cultos e seja abençoado por Deus. Quando são 10 horas e 25 minutinhos, 10h25, eu vou trazer canção com Lázaro. Não vou deixar Jesus por nada. E já eu volto.

Não Vou Deixar Jesus por Nada, canção com Lázaro. 10h27, vamos para os nossos colaboradores e patrocinadores. 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Bom, vamos seguindo aqui de programação. Já deixei registrada aqui a participação da irmã Maria do Rosário. Mandar aqui um alôzão ali para os nossos irmãos no Andaraí. Irmã Eliana, irmão Sávio, toda a família. Deus abençoe também a irmã Ruth, o Tiago lá no Andaraí, o irmão Mocinho também, é toda a família. Irmão Nascimento, irmã Neuza. Ao Charlie Kennedy, a Luzia, né? A minha cunhada ali no Santo Antônio, sintonizada também na programação. Hora de louvores, vamos de canção, vamos de Silvan Santos. Eu vencerei. Já volto, hein?

Maravilha, está aí então, canção linda em Silvan Santos. Silvan Santos cantando para nós nesse momento, quando são 10 horas e 35 minutos. Momento de nós trazermos aqui o segundo bloco dos nossos colaboradores e patrocinadores, sem esquecer dos queridinhos da IEDA. 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Bom, vamos seguindo de programação. Salmo 91. Eli Oliveira, canta para nós. Já nós voltamos com reflexão.

Muito bem, então está aí você acompanhando a programação e eu quero aqui, quando são 10h45, trazer a nossa reflexão de hoje. É, meu amigo, trazer a reflexão, então muda-se o BG e... Muito bem, a você querido amigo, irmão, você que nos acompanha, eu quero falar um pouco hoje sobre a vida de uma pessoa que é registrada nos relatos do Evangelho de Marcos, capítulo 5, versículo 1 ao 20, Lucas, capítulo 8, versículo 26 ao 39, e Mateus, capítulo 8, versículo 28 ao 34. Temos aí essas passagens bíblicas que fala a respeito de um homem. Um homem que vivia uma vida totalmente, vamos assim dizer, atribulada. Na verdade, ele passava pela vida, né? Era um homem que era motivo de medo para todos quantos estavam à sua volta. Um homem que prisões, cadeias, não era o suficiente. Um homem que morava no sepulcro. Segundo o texto bíblico de Marcos, capítulo 5, a partir do versículo 1, a Bíblia Sagrada diz que ele tinha sua morada nos sepulcros. Cadeias não podia lhe prender. Muitas das vezes, quando era preso, as cadeias e os grilhões eram feitos por eles em pedaço, em migalha. Ninguém podia amansar. Esse homem, ele andava sempre de dia e de noite, clamando pelos montes e sepulcros e ferindo-se com pedras. É o que o texto diz. Mas quando ele viu Jesus ao longe, correu, né, e o adorou, clamando com grande voz, e disse: "Que tenho eu contigo, Jesus, Filho do Deus Altíssimo? Conjuro-te por Deus que não me atormentes." Na verdade, ali eram os espíritos, né, os demônios que estavam na sua vida, né, o espírito imundo, aonde a Bíblia vai nos dizer que era uma legião, né, uma legião. Esse homem era possesso por uma legião, mas inclusive ele até responde, né, a única vez que Jesus pergunta o nome do demônio, ele responde dizendo que legião é meu nome, porque somos muitos. Mas algo interessante acontece, porque Jesus, ele atravessa ali uma tempestade, Jesus vai para a cidade ali dos Gadarena, a província, né? Ele atravessa ali o mar e vai para a província, a região dos Gadarenos. E naquele lugar, ele vai fazer uma obra de libertação esplêndida, extraordinária. Inclusive, libertando, transformando a vida deste homem que outrora vivia pelos sepulcros, como nós propriamente dissemos aqui, através da leitura do texto de Marcos, capítulo 5, a partir do versículo de número 1. E nós observamos que Jesus, ao libertar aquele homem e permitir que aqueles espíritos imundos entrassem nos porcos, ou seja, naquela manada que era cerca de quase 2 mil porcos, agora imagine, né? Onde todos se precipitaram no mar, vindo ali se afogar e morrerem. Mas uma alma, uma pessoa, uma vida vale muito para o Senhor. Aquele que outrora era endemoniado, aquele que outrora quebrava as cadeias, grilhões, eram feitos em pedaços, aquele que andava nu, aquele que se cortava, aquele que era atormentado e atormentava com certeza a cidade onde ele ali morava, porque todos temiam, né, quando ouviam falar a respeito do endemoniado gadareno. É interessante porque aqui nós não vemos um nome, né? Até porque nós entendemos que a libertação da parte de Deus através da pessoa de Jesus Cristo é para todas as pessoas que queiram. E não importa se hoje você está vivendo longe da presença do Senhor. Ele te vê, ele te conhece, ele quer mudar a tua história, assim como mudou a história do gadareno, fazendo dele depois um missionário. Meu amigo. Depois que ele ficou ali liberto, transformado, a Bíblia Sagrada vai dizer no versículo de número 18, e entrando ele no barco, rogava-lhe o que fora endemoniado que o deixasse estar com ele.
o endemoniado por gratidão, quem sabe, ou aquele ex-endemoniado, agora liberto, transformado, quem sabe por gratidão, ele disse, não, eu quero lhe acompanhar, Jesus. E Jesus disse, não, vou fazer o seguinte, vai para a tua casa, vai para os teus e anuncia-lhe tudo que o Senhor te fez e como teve compaixão de ti. E ele foi e começou a proclamar em Decápolis, ou seja, numa região de 10 cidades, o que Jesus fizera, e todos se admiravam. É, meu amigo, o contexto da história é muito maravilhoso, e a condição do não só do gadareno, mas de hoje, muitas pessoas que vivem aí, considerado entre desprezado, na verdade, né? Separado da comunidade, né? Assim, de uma forma significativamente considerado como impuro, né? Totalmente fora, não dos planos de Deus, né? Mas dos planos de muitos da sociedade, quem sabe até mesmo da família, que já o abandonou, já o desprezou. Mas eu quero dizer para você que Jesus ainda está libertando, Jesus ainda está transformando. Não importa qual seja a sua condição hoje, se você está prostrado, se você está caído, se você está amarrado, aprisionado pelo inimigo das nossas almas, a Bíblia Sagrada vai nos dizer que ele, Jesus, se manifestou para desfazer todas e qualquer obra do diabo. Sabe, a Bíblia Sagrada vai dizer no versículo 15 que agora este homem estava o quê? Sentado. Outrora, sem roupa, louco, violento, sozinho e ferido. Agora, assentado, vestido, perfeito juízo e livre, liberto. Sim, Jesus liberta e transforma. É. Não há situação difícil para Deus na pessoa de Jesus Cristo. A Bíblia vai dizer lá em Joel 2:25, restituir-vos-ei os anos que a lagarta comeu. Então, Jesus, ele quer mudar a tua história, a tua trajetória. A Bíblia Sagrada diz, se pois o Filho vos libertar, verdadeiramente sereis livres, né? João 8:36. Aí o 32 diz, e conhecereis a verdade, e a verdade vos libertará. Então, Jesus ainda quer, porque ele tem autoridade. Ele tem autoridade sobre tudo, sobre todos. Ele tem autoridade sobre o mal, ele tem autoridade sobre os espíritos, ele tem autoridade sobre a enfermidade, ele tem autoridade sobre a natureza, enfim, ele é o Senhor de todas as coisas. E ele pode agir na tua vida, na tua causa, ele pode mudar a tua trajetória, ele pode mudar a tua vida a partir de uma decisão tua de permitir. Ele é educado, ele não chega entrando de qualquer forma. Se a pessoa não abrir a porta, lá em Apocalipse está dizendo, eis que estou à porta e bato, se alguém ouvir a minha voz e abrir a porta, eu entrarei na sua casa, serei com ele e ele comigo. Então Jesus, ele está à porta do seu coração hoje, batendo através desta programação. Se você permitir, ele entra na sua vida, ele muda a sua história, a sua trajetória, ele faz de você uma nova criatura. Agora, se não permitir, infelizmente, você vai continuar vivendo a vida que você está, uma vida de derrota, uma vida de solidão, quem sabe, uma vida de opressão maligna, mas não é isso que Deus quer para você. Deus quer, através da pessoa de Jesus Cristo, a libertação. O escritor, o profeta Isaías, diz que Jesus, o Espírito do Senhor, está sobre mim, porque me ungiu para proclamar as boas novas, a libertação dos cativos, impõe liberdade aos presos, enfim, Jesus ainda continua fazendo isso. E eu quero aqui deixar esta reflexão para as nossas vidas. Ele ainda quer mudar. Há uma saída, há uma solução, há um escape. E essa saída, essa solução e esse escape você encontra na pessoa de Jesus Cristo. Vamos falar com Deus? Pai querido, amado e santo, Deus Todo-Poderoso, Criador dos céus e da terra, eu quero te agradecer, Senhor, por esta programação, te agradecer pela vida de todos os nossos irmãos e amigos e te pedir, Senhor, continua nos abençoando, Senhor, sobre a vida deste homem, desta mulher, desse jovem, desse adolescente, Senhor, que quem sabe nesse momento toma uma decisão, Senhor, de se entregar a ti, pedindo, Senhor, mudança e transformação. Entra com providência, age, Senhor, nesta hora e dá vitória, Pai, no nome de Jesus. Esta é a minha oração, em nome de Jesus.
Muito bem, queridos, chegamos ao momento final de mais um programa Cristo da Resposta, prometendo voltar amanhã, permitindo o Senhor. A última faixa musical de hoje vem com Shirley Carvalhais. Há uma saída. Fui.

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3: 11 horas e 1 minuto.
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4: 11 horas e 17 minutos.
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0: gostou, faz barulho pra nós. 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

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São 12 horas e mais 16 minutos. Vamos falar agora, né, do Campeonato Brasileiro Série C. Antes, deixa eu só mandar aquele boa tarde aos nossos ouvintes, né, professor Naldo Furtado, próximo ao estádio Bacurauzão, ouvindo o programa Balanço Esportivo, né? Também quem ouve a gente são os mototaxistas, os nossos amigos João Ricardo, ele que mora no Andaraí, juntamente com o nosso amigo Domingos. Domingos também reside no bairro do Andaraí, tá certo? O meu amigo Gilson, lá no centro da cidade, nós agradecemos a audiência de todos vocês. Terceira rodada Campeonato Brasileiro, que terminou na segunda-feira com a vitória do Brusco em cima do Figueirense por 3-1. E a onça pintada vai de mal a pior, né? Perdendo dentro de casa, Itabaiana 2, Amazonas 0. O Amazonas que começou tão bem o campeonato e agora perde em Manaus.

0: Bausch, né? Resultado terrível para a Onça Pintada. A 14ª rodada começa sábado que vem, dia 11, né? Dia 11, às 10 horas da manhã, o Caxias joga diante do Floresta. No domingo, o Amazonas também joga pela parte da manhã, joga com a Inter de Limeira, né? Então tá aí, o Amazonas vai jogar com a Inter de Limeira, interior paulista, né, Wilkin? É, rapaz. Então, a situação da Onça está complicadíssima. No domingo também, mesmo horário, são 3 jogos pela parte da manhã. O Barra recebe o Santa Cruz. E às 15 horas, Ituano e Ferroviária, né? São vários times do interior paulista, né? E aí tem um confronto Ituano e Ferroviária. Maranhão e Ipiranga, domingo às 15 horas. Mesmo horário, Paranápolis e Maringá. Paysandu e Guarani. E às 18h30, o Botafogo da Paraíba joga diante do Confiança e a rodada será completada na segunda-feira, dia 13, quando Itabaiana recebe o Brusque às 18h30 e o Figueirense vai jogar diante do Volta Redonda. Vamos dar uma olhada, Wilkin, na quarta divisão, porque a competição agora só tem 32 equipes, né? 32 equipes, começando, portanto, já começou o mata-mata, já foram os jogos de ida, e agora teremos os jogos de volta, né? Teremos os jogos de volta. O São Luís vai jogar diante do Velo Clube, né? Velo Clube, primeiro jogo. Seu primeiro jogo foi 2-1. Quem perdeu foi o São Luís, né? São Luís perdeu o primeiro jogo. O Manauara venceu. É o que representa o futebol amazonense. Manauara aí. Nacional, Manauara venceu o primeiro jogo fora de casa por 1-0 e domingo às 15 horas vai receber o adversário aí, por gentileza, do Manauara. Manauara vai receber o Goiatuba. A Portuguesa do Rio de Janeiro vai jogar diante de São José no jogo de volta, domingo, às 15h, já que perdeu jogando, fazendo o primeiro jogo. Outro jogo de volta, o ABC vai receber o Águia, né? O ABC vai receber o Águia e o primeiro jogo, o Águia venceu fora de casa, né? Rapaz, e a Portuguesa Santista vai receber o Marcílio Dias domingo. Primeiro jogo terminou empatado em 1-1. O Iguatu venceu no jogo de ida o Maguari por 3-2 e neste domingo faz o jogo de volta. A bola rola também às 15h. O Gama vai receber o Porto Velho. Primeiro jogo, o Porto Velho ganhou 2-0. E neste domingo, o Gama decide em casa. O Gama, que é do Distrito Federal. O Uberaba venceu o Barra, né? Aliás, o Serra Branca. Desculpem aí. O Serra Branca, primeiro jogo foi 1-0. E agora o Uberlândia, que é outro time do Distrito Federal, recebe... com uma grande vantagem, decidindo em casa, né? O 13 da Paraíba jogou na primeira partida e perdeu para o craque, mas agora tem a oportunidade de jogar em casa no jogo decisivo neste domingo às 16h. Mesmo horário para Ferroviário do Ceará diante do Imperatriz do Maranhão, né? Então, são dois times do Nordeste, né? Primeiro jogo 1-1 e neste domingo às 16h teremos a grande decisão. Decisão da vaga. O Capital jogou diante do Nacional, é outro representante do futebol amazonense, né? Somente o Nacional e o Manauara ainda estão na competição. Primeiro jogo lá em Manaus, o Nacional venceu por 1-0 e neste domingo o Capital decide em casa, precisando reverter a situação ao time amazonense. O empate basta para avançar para a próxima fase, né? Quando teremos as oitavas de final. O 15 de Piracicaba vai receber o Cianorte, né? E o 15 de Piracicaba já venceu por 4-0, agora vai receber já praticamente, né? Futebol tudo é possível, mas praticamente classificado. O Cianorte, Wilkini, que foi o time do Tanque, né? Rapaz, o Joyner Tanque que jogou no Cianorte, você tá lembrado, Wilkini? Rapaz, ainda disputou a Copa do Brasil. Cianorte, que é do estado do Paraná, muito bem. O Guaporé vai receber o Luverdense neste domingo às 17h, lembrando que o primeiro jogo o Guaporé venceu por 1-0 fora de casa. E o América de Natal, vai jogar diante do Trem. Primeiro jogo, o América venceu e venceu bem, 4-1. Então, o América tem tudo para avançar para as oitavas de final. E ainda, o CSA vai jogar na segunda-feira, dia 13, às 19h, quando recebe o Betim. Primeiro jogo, o CSA venceu por 1-0. Terminou, né, Wilkini? Então, restam até hoje 32 equipes, né? Competição mais difícil, eu sempre falo aqui, a competição mais difícil do Campeonato Brasileiro. A divisão, aliás, mais difícil do Campeonato Brasileiro, porque começa com mais de 100 equipes, né? 100 equipes, dá uma olhada aí para mim, Wilkini. Exatamente, 120 equipes. Até uma época dessa, até um tempo desse, eram 64 equipes, né? Mas agora a competição está com muitos participantes e a partir desta fase entraremos nas oitavas de final. 12 horas mais 26 minutos. 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
3: Meio-dia e 28 minutos.
0: Muito bem, não perca a hora, 12 horas e 28 minutos. Quero aqui mandar aquele boa tarde para vocês do meu querido Rio Manicoré, nosso amigo Ariba na comunidade Terra Preta. Boa tarde para vocês do meu querido Estirão, toda a família Corrêa, toda a família Prado, o Ademar Jordão, torcedor do Botafogo, o Nilson Tavares, meu irmão, né? E quero mandar também boa tarde para vocês do lugar Uruá, o Tenka, o Jonas, o Nego, vocês de Boa Fé, você que ouve a gente no Moreira, São Pedro dos Cardoso, de Bonfim, Lago dos Remédios, meu amigo Jango, boa tarde para vocês de Boa Fé, Barro Alto, né? Vocês do Esperança, toda a família Costa, nosso amigo Nel, rapaz, que mora em frente ao lugar do Joca, né? Aí no Rio Manicoré. Boa tarde para vocês do Maranhoto, toda a família do nosso amigo Lourival Campos. Lourival Campos, que foi o nosso treinador, Wilkin, na época que nós jogávamos no Flamengo do Maranhoto, né? Grande treinador, Lourival Campos. Rapaz. 12 horas e 29 minutos. Vocês lá do meu amigo professor Israel, lá em Bom Suspiro, toda moçada amiga, aí na Foz do Rio Marmelos, vocês aí na escuta do programa, obrigado pela audiência, tá bom? Vocês de Água Azul, Capananzinho, Capanã Grande, vocês do Pau Queimado, né? Tem muita gente nos ouvindo também por lá. Vocês de Vista Alegre, Democracia, toda a família Maia lá em Santa Eva, tá certo? Vocês aqui, próximo da cidade, da Barreira de Manicoré, Dona Lucila e toda a sua família, vocês do Igarapezinho, enfim, né? Das estradas, meu amigo Arauanã, lá no sítio do Pedraça. Boa tarde para todos vocês aí na estrada do sindicato, ouvindo a gente. Vocês da estrada da Foz do Rio Manicoré, professor Toninho no seu sítio Santos, né? Rapaz, o Cacau, que é meu primo, lá no sítio do Branco Tavares, na estrada da Foz do Rio Manicoré. Obrigado, então, vocês na escuta do programa. Preto do Gudi, lá no bairro de Mazzarello, doutor Sardinha, seu Eliabe, o Loura, o Boca, o Dogivaldo, a professora Delma, a professora Socorro, a Manuela, todos na escuta do programa no bairro de Mazzarello. 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Rapaz. Quero mandar aquele boa tarde para os nossos amigos, né? Meu amigo João Peixeiro, juntamente com a sua esposa, a dona Nilza, lá no bairro de Santa Luzia, né? Também por lá, meu amigo Guigui, o Faixa, que é torcedor do Palmeiras, né? O Busa, que é torcedor do Flamengo. O pai do Busa, que é o seu Derico, né? É, rapaz, ele que é... Trabalha, ele é eletricista, muito bem. Meu amigo Paladino, é rapaz, o Paladino, ex-lateral do futebol manicoreense. Bom, vamos então, quando são 12 horas e 33 minutos, falar da Série B, porque a rodada de número 16 terminou ontem. Muito bem. Aliás, anteontem, né? Ontem foi terça-feira. É, no domingo tivemos um empate entre Náutico e Juventude, 0-0. Na segunda-feira, anteontem, na segunda-feira, o Botafogo de São Paulo meteu 3-1 no Avaí e o Vila Nova venceu São Bernardo por 2-1. E ontem... ontem, terça-feira, o Atlético recebeu o Operário Fantasma e imagine, Wilkini, vejam só o que deu. O Fantasma meteu medo para o Atlético e venceu por 1-0, né? O Operário ainda teve um jogador expulso, então Atlético de Minas perdeu para o Operário de Ponta Grossa no Paraná, 1-0. E a rodada de número 17, 17ª, o primeiro turno já acabando, né? Primeiro turno já acabando. E a Ponte Preta joga hoje recebendo o Criciúma, a bola rola às 7 da noite. Na sexta-feira, dia 10, o Juventude vai jogar diante do Vila Nova às 18 horas. E às 19h, o Sport de Recife vai jogar diante do Botafogo de São Paulo. E o Fantasma, que venceu ontem, vai receber o Novo Horizontino no domingo, às 10 da manhã. Às 15 horas, o Avaí vai jogar diante do Náutico. O São Bernardo, no mesmo horário, domingo, vai jogar diante do Cuiabá. Domingo, às 17h, o Atlético recebe o Fortaleza. Às 18 horas, teremos CRB e Goiás. E a rodada será fechada na segunda-feira, dia 13, quando o América vai receber o Londrina às 18 horas e o Ceará recebe o Atlético, segunda-feira, às 19 horas e 30 minutos. Classificação do campeonato, o Vila Nova segue na liderança com 31 pontos, seguido do Novo Horizontino, na segunda posição com 30 pontos. Em terceiro, Criciúma, que também tem 30. Em quarto, Fortaleza, 28. Em quinto, Operário, que com a vitória de ontem foi também para 28. Em sexto, Juventude, que segue na zona de classificação. Juventude com 26 pontos. E os times que lutam para não cair para a Série C do ano que vem, o Ceará está muito mal no campeonato, em 17º, abrindo a zona de rebaixamento neste momento, com 17 pontos, em 18º, o Avaí, 13, 19º, a Ponte, 8, e na lanterna, e já faz algum tempo, né? O América Mineiro, que tem apenas meia dúzia de pontos.
3: Meio-dia e 36 minutos.
0: Muito bem, vamos falar agora da Copa do Mundo, do oferecimento de André Importe. 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Por quê? É 12 horas e 38 minutos. Ontem, o Wilkine, tivemos o fechamento, né? De mais uma fase ontem. Fecharam, né, os jogos das oitavas de final. Você lembra, Wilkine, que eu fiz aqui uma aposta, né? Quem iria chegar nas quartas de final, né? Você lembra que eu apostei em 8 jogos e não acertei todos, Wilkine, mas a porcentagem foi boa, né, Wilkine? De 8 jogos eu acertei 6. Eu só perdi em 2 jogos, né? O meu placar, eu só perdi no último jogo de ontem, né? Último jogo de ontem, quando eu achava que o Paraguai ganharia o jogo, né? E também perdi nos Estados Unidos, né? No confronto Estados Unidos e Bélgica. Muito bem. Mas enfim, vamos aos resultados de ontem, né, Wilkine? Aliás, todos os resultados, né? Na segunda-feira nós tivemos a derrota de Portugal, resultado que eu acertei, né? Eu achava que Espanha passaria e passou, né? Agora, a seleção portuguesa, Wilkine, impressionante, só tem craques nessa seleção. Agora, eu observando uma coisa, Wilkine, assistindo esse jogo aí, Portugal e Espanha, não sei se você teve a mesma concepção, né? Não sei se você percebeu que os jogadores que estiveram envolvidos ali na Liga dos Campeões, Wilkine, você vê que o Vitinha não fez uma boa Copa, né? Assisti vários jogos de Portugal. Acho que muito por conta da Liga dos Campeões, os jogadores que disputaram, principalmente a final, você vê que já tivemos vários jogadores contundidos, né? Contusão muscular. Até que o lateral direito da seleção portuguesa, que é lateral do Paris Saint-Germain, né, Wilkine? É ele, que é o Nuno Mendes? É isso? Lateral direito ou esquerdo, Wilkine? Lateral de esquerdo, muito bem. O Nuno Mendes, ele saiu contundido neste jogo. Você percebeu? Saiu com uma contusão muscular, se não me falha a memória, aos 15 minutos do segundo tempo, né? O Vitinha também não fez uma boa Copa do Mundo. Você percebe que vários jogadores que tiveram envolvidos ali, principalmente na decisão. Eu senti isso também, Wilkine, com pouca intensidade. Sabe em quem, Wilkine? Também é um jogador que não chegou na final, mas chegou perto. Acho que ele joga mais do que jogou. O jogador da Colômbia, o jogador o ponteiro esquerdo, é o Luiz Dias, né? É isso? Luiz Dias. Também ele que saiu na semifinal na Liga dos Campeões. Então, final de temporada na Europa e vários jogadores acabaram sentindo, como eu percebi ali, no caso do Vitinha, no caso do Nuno Mendes, né? Que até saiu contundido neste jogo de segunda-feira. Mas, enfim, a Espanha, eu já tinha falado da Espanha, que a Espanha tinha vencido antes de chegar nesta fase, Wilkine. Você não recorda? Agora, A Espanha tinha vencido e fez uma boa partida a Áustria, né? E até eu falei na oportunidade que a Espanha tinha chegado para a competição. E aí, eu analisando aquela partida, foi quando eu coloquei o favoritismo. Na minha opinião, apostei que passaria a Espanha e passou, né? Foi um jogo muito bom. Um jogo em que o centroavante da Espanha perdeu um gol que não se pode perder logo no começo do jogo. Acho que, se não me falha a memória, aos 10 ou 12 minutos de jogo. E aí, rapaz, o jogo ficou lá e cá, com a Espanha tendo as melhores oportunidades. Mais uma vez, o goleiro de Portugal foi muito bem. Fez uma ótima Copa do Mundo, o goleiro de Portugal, né? E a Espanha teve as melhores oportunidades, né? Foi um jogo equilibrado, mas com as melhores oportunidades da Espanha. Até que aos 45 minutos, quando todo mundo achava que o jogo ia para prorrogação, o jogador da Espanha acabou recebendo um passe muito bom e colocando a Espanha na próxima fase. E no outro jogo de segunda-feira, este jogo eu errei feio, né? Eu apostei nos Estados Unidos muito pelo fator casa e porque a Bélgica até então não fazia uma boa Copa do Mundo, né? Só que o treinador foi na contramão, né, daquilo que os comentaristas analisavam, né? O que ele fez? Sacou vários jogadores já veteranos, né? E surpreendeu. A Bélgica fez uma ótima partida, uma intensidade muito grande, né? E a Bélgica surpreendeu, tirou a seleção dona da casa 4-1, né? E mesmo os Estados Unidos saindo perdendo, ainda conseguiu empatar o jogo, né? Mas aí o goleirão dos Estados Unidos fez uma lambança quando o jogo estava 2-1, né? E aí uma falha muito grande e deu no que deu, já ali na reta final, nos acréscimos, o atacante da Bélgica que entrou, acabou sacramentando 4-1, grande partida fez a Bélgica, e a Bélgica vai dar trabalho agora nas quartas de final, vai dar muito trabalho para a Espanha, né? E ontem, o primeiro jogo, Argentina e Egito, né? Todo mundo, né? Eu também, quase todo mundo, aliás, dava a vitória da Argentina como quase certa, né? Só que o futebol é assim, é o esporte mais apaixonante do mundo, porque o jogo de ontem mostrou o que o futebol às vezes reserva de surpresas, né? Foi um jogaço, assisti todo o jogo, o Egito fez 1-0, né? Fez 1-0. Coloca ainda lá, Wilkin, no tempo do jogo, para a gente fazer uma análise melhor. O Egito abriu o placar logo no início do jogo, aos 15 minutos. Primeiro tempo terminou empatado em 0-0. Antes disso, né? Vejam só como é o futebol. Eu até assistindo o jogo, quando o jogo estava 2-0, Wilkin, eu pensei o seguinte: tem dias que a bola não entra, né? Antes de o Egito fazer 1-0, o Messi perdeu um pênalti, né? Um pênalti que, se eu tivesse na arbitragem, eu não marcaria, né? Mas, enfim. E aí o Messi foi lá, bateu e bateu mal, diga-se de passagem, né? O Messi bateu, não olhou para o goleiro fez uma defesa, mas um pênalti mal batido. Eu costumo falar o seguinte, que o goleiro só defende pênalti mal batido, né? Então o Messi perdeu, e depois que o Messi perdeu o pênalti, antes do gol do Egito, o goleiro já tinha feito várias defesas, né? Já tinha feito várias defesas. E aí eu fiquei imaginando o seguinte, será que é hoje que a bola não entra, né? Porque diferentemente do jogo em que o Brasil foi eliminado, só dava a Argentina, né? Só dava a Argentina. Egito jogava nos contra-ataques e aí a bola não entrava, o goleiro fez duas defesas excepcionais, né? E aí o primeiro tempo terminou 1-0, né? E para ficar pior, aos 67 minutos, para ficar pior pro lado da Argentina. Aos 67 minutos, o Zico, né? O Zico, que não é o do Flamengo, ele que já havia feito um gol que a arbitragem deu falta, né? No início da jogada, eu também, analisando, concordo com a arbitragem, né? O Egito comemorou o gol e tal, não foi marcado pelo árbitro de campo, e aí o VAR chamou, foi lá e anulou antes desse segundo gol aí que estou falando, aos 67 minutos. Mas enfim, aos 67 minutos de jogo, né? Ainda na primeira parte do primeiro tempo, 2-0 para a seleção do Egito. E aí estava todo mundo achando que a Argentina iria se despedir da Copa, né? Eu, quando eu estava assistindo o jogo, eu me lembrei da outra seleção africana que estava vencendo, se não me engano, a Bélgica, né? Até aos... É Senegal, exatamente. Estava 2-0 também, só que lá foi pior ainda, porque a Bélgica fez o primeiro gol aos 44 minutos do segundo tempo. E aí conseguiu empatar e ganhou na prorrogação. E aí, né? Só que eu achei assim que o Egito, com 2-0, o treinador achou que o jogo já estava ganho, né? E aí eu me lembrei. Eu falei assim, só comigo mesmo, disse, isso já aconteceu com a outra seleção africana, né? E aí apareceu o tal do Messi, né? Primeiro gol da Argentina saiu aos 79 minutos de jogo, né? Aos 39, Wilkin, é isso, né? Aos 39 minutos do segundo tempo. Quando o Romero fez um gol, Cristian Romero, num cruzamento, numa bola levantada pelo Messi, né? E aí, aos 83 minutos de jogo, né? 4 minutos depois do empate, né, Wilkin? Isso mesmo. 4 minutos depois do empate, aliás, depois do primeiro gol, o Messi empatava a partida, né? Empatava a partida. E aí, eu pensei assim, esse jogo vai para a prorrogação, né? E aí a seleção do Egito saiu para o contra-ataque numa bola em que o Salah entrou na área e, na minha opinião, tem muita gente dizendo que a arbitragem ajudou a Argentina. Você reviu o lance, Wilkine? Quando o Salah pediu o pênalti? Não. Não reviu, né? Eu tive cuidado para... Eu até achei também que o juiz, o árbitro, aliás, o VAR, iria chamar para uma revisão, porque a falta foi pedida dentro da área, seria o pênalti, depois do gol de virada da Argentina, né? Eu achei que o Salah forçou a barra, né? Depois você, se você tiver tempo, você dá uma olhada lá e revisa esse lance, porque eu achei, tem muita gente dizendo que a Argentina foi beneficiada pelo esse lance, mas eu também não achei que houve a falta, né? Achei mais que foi o Salah que acabou forçando para tentar ganhar o pênalti. Não deu resultado e aí a Argentina saiu no contra-ataque. Isso aos 93 minutos, quer dizer, com 3 minutos de acréscimo já. Se não me falha a memória, o árbitro deu 7 minutos de acréscimo. 7 minutos, né? É aí com 3 que já é de parada técnica, então 7, no caso, 4 minutos, né? E aí a Argentina saiu para o contra-ataque e nesta jogada reclamada pelo Egito, saiu o gol da virada aos 93 minutos de jogo, já com 3 minutos de acréscimo, tempo de recuperação, quando o Enzo Fernandes acertou uma cabeçada no contrapé do goleiro, uma cabeçada daquela, não tem goleiro que pegue. Então a Argentina virava a partida num jogo em que só quem não gosta de futebol não se emociona com o jogo de ontem, com o resultado revertido pela Argentina. Então a Argentina chega nas quartas e seleção grande, seleção que tem craques, quando chega numa reta final, a coisa complica para o adversário, né? E à noite, vamos aos demais resultados, vamos falar aí no último jogo de ontem, no último jogo desta fase, a Colômbia, né? 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Então, no último jogo da fase, né, último jogo de ontem, Suíça 0, Colômbia também. Se não me falha a memória, a Suíça tinha sofrido apenas 2 gols durante a competição, não sofria gols há 3 partidas, e a Colômbia saiu e sofreu apenas 1 gol. Quer dizer, deu a lógica. 2 bons sistemas defensivos, o jogo terminou do jeito que começou. Eu esperava um pouco mais da Colômbia, porque a Colômbia tem bons jogadores, né? Eu até falei que o Luis Díaz não jogou o que joga no seu time, muito por conta do final da temporada. Acho que ele sentiu também, né? Assim como muitos jogadores. A Suíça me surpreendeu, né? Foi outro confronto que eu perdi minha aposta, né? Achava que a Colômbia passaria e não passou, né? Foi um jogo bom, apesar do 0-0, né? O que marca, o que se dedica, essa seleção suíça não tá no gibi, né? Vai dar trabalho, sem dúvida, para o seu adversário nesta fase que vem, né? E o jogo foi para os pênaltis e a Suíça levou a melhor. A Colômbia teve tudo, Iuquini, para matar o jogo no finalzinho da prorrogação. O jogador que jogava no Grêmio, rapaz, acabei esquecendo o nome dele, perdeu um gol que não deveria ter perdido. Seria o gol da classificação da Colômbia, né? Então, Suíça também na próxima fase. E vamos aos confrontos, Iuquini. Desde o dia 11, hoje é o primeiro dia que não teremos Copa do Mundo. Tá, vai fazer falta, né, Iuquini? Vai fazer falta. Mas, a partir de amanhã, a bola volta a rolar. Às 3 da tarde, hora Manaus. Que jogão. Marrocos, que na última Copa chegou na semi, agora tem uma parada duríssima para repetir, o mesmo feito da última Copa. Amanhã, então, às 3 da tarde, nada mais, nada menos que a França diante do Marrocos. E olhando aqui, Wilkin, as quartas de final, só tem 8 seleções. A gente observa uma coisa, Wilkin. De 8 seleções envolvidas aí nas quartas, apenas 2 não são europeias, né, Wilkin? Apenas 2. E só uma, atual campeã, a Argentina, vai seguir representando, seguir ou não, né, Wilkin? Representando o futebol sul-americano, né? E, então, 6 seleções europeias e 2 que não são, né? Uma africana, Marrocos, e a Argentina sul-americana. Então, amanhã, vamos aos confrontos, né? E na sexta-feira, amanhã será quinta, se Deus quiser, na sexta-feira, às 3 da tarde, que jogão, Espanha e Bélgica. E sábado teremos 2 jogos, né? Diferentemente de hoje e amanhã, ou, aliás, de amanhã e depois. Amanhã teremos França e Marrocos, na sexta, Espanha e Bélgica. Sábado teremos 2 jogos, né? Quando termina esta fase. E aí vamos conhecer quem vai para a semifinal. Noruega e Inglaterra, sábado às 4 da tarde, às 5 horas, viu, filho? Esse horário aí é hora do Amazonas, né? É, então, França às 4 horas da tarde, França e Marrocos amanhã, e às 3 horas, Espanha e Bélgica, sexta-feira, e às 5 da tarde, Noruega e Inglaterra, sábado, e à noite, às 9 da noite, último jogo desta fase, Argentina e Suíça. Eu não gosto de ficar em cima do muro, viu, filho? Anota aí o meu palpite. Eu vou colocar, no meu entendimento, né? Tem gente que... Ah, você errou. Mas quem não erra, né, Wilkin? Coloca aí o Wilkin no teu papel, o meu palpite para a semifinal. No meu entendimento, teremos na próxima fase França. França vai pegar quem mesmo se passar, Wilkin? Ah, exatamente. Então coloca aí, porque eu já tinha até prestado atenção, mas ao vivo aqui é outra coisa. Então, coloca na tua agenda aí, eu que minha semifinal, França e Espanha. Coloca aí. Aí depois você vê se eu vou acertar ou não. E a outra, agora essa outra, eu que sinceramente, é complicada a situação, mas eu já falei que não vou ficar em cima do muro. A minha semifinal é França e Espanha. A outra, Inglaterra e Argentina. Já anotou, Wilkin? Já, né? Essa é minha semifinal, né? Muito bem. Muito bem. Então, Argentina e França podem repetir a mesma final que tiveram no Brasil, né, Wilkin? 2014. Elas só vão se encontrar se for na final, é isso, Wilkin? Olha, Alemanha, mas... Não, eu quero dizer que a Argentina já teve uma... Na Copa passada. Ah, foi lá na... No Catar, muito bem. É porque eu não me recordava, né? É, a Argentina jogou uma final com a... No Brasil foi com a Alemanha, né? Muito bem. E tem um detalhe aqui, Wilkin. A Argentina pode chegar em 3 finais seguidas, é isso? Não? A França pode chegar, Wilkin?
4: É, pode.
0: Ah, é a França, né? É a França que pode chegar a 3 finais seguidas, né? Muito bem.
4: Ganhou uma, perdeu outra e pode chegar agora.
0: É, exatamente. Ela chegou na final, na Copa disputada no Brasil, né? No Catar, e pode chegar agora, né? É isso. Então, só fazendo uma correção.
4: Foi na Rússia. A Copa de 18.
0: Não, mas... É, então, não é como eu estava falando. Digo seguida, né? 3 seguidas, não, né?
4: Não, é. A França é.
0: A França pode chegar a 3 Copas seguidas?
4: É.
0: Bom.
4: Só a Argentina que não.
0: Argentina não. Muito bem, então. Então tá aí. Hoje, primeiro dia que não teremos Copa do Mundo. Bom, 13 horas e 2 minutos em Manicoré. Por hoje é só. A gente agradece a sua audiência. E amanhã, se Deus quiser, a partir das 12 horas e 10 minutos, com mais um programa Balanço Esportivo. Tenhamos todos uma boa tarde.

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3: 13 horas e 3 minutos.
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3: 13 horas. E 18 minutos.

Essa música aqui eu gravei com um cara chamado Natanzinho falando de amor. E no violão tem ele. Orleans, com sentimento, por favor. É o chão de avião. Quem sabe cantar comigo aí, vai.

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3: 14 horas e 21 minutos.

0: só um lugar. 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
1: o
0: nós.
1: Hip Hop, quem é fã, faz barulho aí.

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1: Puxa, meu batera, vem pra cá, Zé!

0: Musicão, musicão, ué! Não tô preparado, não.
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5: 15 horas e 41 minutos.
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1: Maravilha. Boa tarde a todos, a paz do Senhor Jesus. Sejam todos muito bem-vindos ao seu, ao nosso programa. Olha o Momento Jovem chegando e trazendo luz do Evangelho, iluminando as suas tardes de segunda a sexta-feira. Boa tarde, sejam todos muito bem-vindos. Olha, esse programa está sob a direção da Igreja Evangélica Assembleia de Deus do Amazonas e Adã, filhão e Manicoré. E temos como presidente a nossa pastora Ana Leia. Somos convencionados a CEADAM, Convenção Estadual das Assembleias de Deus do Amazonas, e o pastor presidente é o pastor Jonatas Câmara e Ana Lúcia Câmara. E a CEADB, Convenção da Assembleia de Deus do Brasil, e temos como presidente o nosso pastor Samuel Câmara. Somos a CEADAM, e em 2026, olha, o tema é tempo de anunciar Jesus para todas as pessoas. É, e aqui no Momento Jovem, chegando agora o Momento Jovem, entrando na sua casa, na sua família. É, e pastor Antônio Carlos falando nesse momento, e convido você para juntos também participar dessa programação tão abençoada através do 97-988-07-1588. Ou, se preferir, pode mandar nosso PV 92-99104-9108. Quero convidar você para nós juntos orarmos nesse momento e clamarmos ao Senhor. Senhor nosso Deus, nosso Pai, muito obrigado por mais esse momento, por esta oportunidade. Abençoa cada ouvinte, abençoa cada família. É o que nós te pedimos, Pai Santo, em nome de Jesus. Maravilha! E olha, este programa tem por objetivo propagar o Evangelho de Cristo. E isso fazemos através dos louvores, do momento de comunhão, interação entre a juventude de Manicoré e, claro, você de casa também, sempre participando. É, convido você, porque já temos canções nesse momento. E olha, quem canta neste momento a canção Nosso General é Cristo. Vamos de novo.
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1: Maravilha, olha que bênção, canções abençoadas só para nós alegrarmos a alma, é? Momento de celebrarmos é o Momento Jovem, olha que bênção, né? E olha, ontem o nosso culto abençoado, é a nossa agenda da semana, lembrando que toda terça-feira nós temos culto de ensino ali no Tempo Central e convidamos, conclamamos toda a igreja para estar junto também, celebrando, adorando esse Deus maravilhoso. E olha, hoje, quarta-feira, nós temos ali culto em todas as nossas congregações a partir das 19 horas. Já convido você e sua família para estar junto comigo, adorando, celebrando, e vai ser um momento muito especial. Todas as igrejas, portas abertas a partir das 19 horas. E olha, você é nosso convidado para estar conosco. É isso mesmo. Você é da congregação Andaraí, congregação Bairro Novo, congregação do Rosário, congregação Miralá, congregação Manuel Fernandes, congregação da Rocinha, congregação aí pastor Manuel Fernandes, Mani Quarezinho, Rocinha, os irmãos aí da 11 de maio, bebezinho da Iadã. É, convido você para estar junto conosco nesse grande culto, um momento muito especial. Maravilha! E olha, você que está chegando agora, é o Momento Jovem. É o Momento Jovem chegando e abençoando as suas tardes de segunda a sexta-feira.

0: Maravilha. E olha, mais canções chegando. E agora, uma nova história. Fernandinho canta pra nós. Vamos de música.
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1: Maravilha, olha que bênção, Deus tem uma nova história para você. É isso mesmo, meu amado, Deus tem uma nova história. E olha quantas coisas boas têm acontecido na sua vida, mas também tem passado um dia difícil, não é verdade? Muitas lutas, pessoas enfrentando lutas, incertezas, desafios. Olha, mas existe uma verdade que não muda, Deus continua sendo fiel. É, a Bíblia diz que mesmo quando somos infiéis, ele permanece fiel. Olha, isso quer dizer que a fidelidade de Deus não depende da circunstância. Ela depende de quem ele é. Olha, ele é um Deus maravilhoso. Olha, talvez você esteja passando por um momento de dor, ou saiu mesmo assim, sem essa expectativa, sem certeza, mas Deus mandou te dizer hoje: eu nunca, jamais te abandonarei. É, meu amado. Segure firme, porque o mesmo Deus que te trouxe até aqui é o Deus que vai te levar até a vitória. É, eu quero falar que você que está enfrentando uma prova. É, a prova não é o fim, ela é o processo na nossa caminhada. A gente observa na vida de José: José foi vendido, José foi humilhado, José foi esquecido, mas Deus era fiel. Davi, ele também foi perseguido, mas Deus era fiel com Davi. Daniel foi lançado nas covas dos leões, mas Deus continuava fiel com ele. Olha, meu amado, isso nos ensina que a fidelidade de Deus não te livra de todas as lutas, mas ela te sustenta dentro de todas elas. É, talvez você esteja dizendo: eu não estou enfrentando, ou mesmo entendendo o que estou enfrentando e o que está acontecendo. Mas Deus está trabalhando em todo silêncio, em todo silêncio. E olha, no tempo certo, você vai olhar para trás e dizer: Deus foi fiel em todo tempo. É, meu amado, esse Deus é um Deus fiel, um Deus maravilhoso, um Deus poderoso. E temos canções também nessa tarde tão abençoada. É, Deus é fiel. Isaías Sade, é, Juliane Souza também canta de uma forma tão maravilhosa essa música. Então vamos de música.
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0: Maravilha. 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
0: Maravilha, vamos de alô também aos irmãos aí da Boca do Rio, comunidades, Deus abençoe, aos irmãos da Comunidade Democracia, Aldeia Terra Preta, Camaiuá, um abraço pastor Bibi, pastor Antônia, Deus abençoe, Comunidade Vista Alegre do Curi, Moreira Esperança, aos irmãos da Auxiliadora, aos irmãos de Nossa Senhora de Fátima, Rio Mataurá, Taraquá, Boa União, Ponta Natal, Terra Preta, Duruá, Capanã Grande, Cachoeirinha. Um abraço também aos irmãos aí do Barro Alto. Deus abençoe. Estamos sempre intercedendo ao nosso querido pastor. É, pastor Manuel Paulino. Deus abençoe a sua vida, meu pastor. Um abraço também à nossa querida irmã Maria do Rosário, aí do Barro Alto, sempre acompanhando esta programação abençoada. E olha, hoje nós, logo mais, nós teremos culto abençoado em todas as nossas congregações. É um culto de fé, de milagre, de renovação espiritual. E nós queremos convidar você. É, queremos convidar você para que possa participar conosco. Você, a sua família. É, você é muito precioso para nós. Então venha participar. Traga assim a sua família. É, esteja conosco em todas as nossas congregações, portas abertas. Vai ser um culto muito importante. Não importa a sua situação, Deus é fiel para transformar qualquer realidade. Olha, em todas as nossas congregações aqui de nossos bairros, temos várias congregações. Eu sei que tem uma próxima da sua casa. É, leve a sua família e vai ser um culto abençoado. Já temos música chegando. É Juliane Souza. Quem é esse? Quem é esse? Vamos de música.
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1: Maravilha. Olha que bênção. Aqui novamente com você, aqui no Momento Jovem. Mas tem mais pedidos. É, pedido de canções aqui. Que Deus abençoe a nossa irmã Maria de Nazaré. Que Deus abençoe a nossa irmã Maria de Nazaré. E ela diz assim: boa tarde, pastor. A paz do Senhor. Estou aqui acompanhando o Momento Jovem, ligado na programação, aqui na rádio. Mande um alô aí pra mim. É, um alô especial aí. E a nossa irmã diz assim: pastor, pede, coloque também aquela música, Advogado Fiel. Já estamos com ela aqui. É isso mesmo. Ao vivo pra você. Vamos de mãe. Advogado Fiel.
2: 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Então eu quero dizer para os irmãos: por que e para que eu irei adorar a outros deuses? Não.

lá na cruz. E nós temos o privilégio de adorar aquele que merece toda a honra e toda a glória. Não tem como ser, pastor. Não tem como ser 50% outros deuses e 50% Deus. A gente tem que entregar a nossa vida para Ele por completo. Então eu quero cantar com você essa canção. Adore comigo. Cante comigo essa canção. Que diz assim.

0: 16:46.
1: Maravilha! Olha só, estamos estudando os Salmos. E eu quero convidar você para nós agora, Salmos 15.
2: Salmos, capítulo 15. Senhor, quem habitará no teu santuário? Quem poderá morar no teu santo monte? Aquele que é íntegro em sua conduta e pratica o que é justo, que de coração fala a verdade e não usa a língua para difamar, que nenhum mal faz ao seu semelhante e não lança calúnia contra o seu próximo, que rejeita quem merece desprezo, mas honra os que temem o Senhor, que mantém a sua palavra, mesmo quando sai prejudicado, que não empresta o seu dinheiro visando algum lucro, nem aceita suborno contra o inocente. Quem assim procede, nunca será abalado.
1: Maravilha. Olha só, o Salmo 15 faz uma grande pergunta para nós, não é verdade? Senhor, quem habitará no teu santuário? Quem pode viver com Deus? Olha, Davi não perguntou sobre religião, ele perguntou sobre relacionamento. Já pensou? Tabernáculo e Santo Monte, sabe o que isso representa? Representa a presença de Deus, comunhão íntima, vida espiritual verdadeira. Uma verdade tão profunda para nós é: nem todo frequentador da igreja habitará na presença. Olha, habitar é viver continuamente com Deus. A gente observa no Salmo 24, versículo 3 e 4, quem subirá ao monte do Senhor? João capítulo 15, versículo 4 diz: permanecei em mim. É o próprio Deus. Deus não busca visitantes, ele busca moradores, aquele que permanece. Integridade na vida, no versículo 2 diz: anda em sinceridade, pratica a justiça. Olha, aqui começa o perfil do verdadeiro adorador. Três pilares muito importantes para nós entendermos. Anda em sinceridade, vida íntegra, sem duplicidade. Pratica a justiça. Não é teoria, não, é prática. É, ele fala a verdade no coração, verdade interior, não apenas externa. Meu amado, Deus não se impressiona com a aparência. Ele examina o coração. Ele examina o coração. Em 1 Samuel capítulo 16, versículo 7, o Senhor diz: o Senhor olha para o coração. Tiago capítulo 1, versículo 22, sede praticantes da palavra, não apenas ouvintes. Meu amado, o versículo 3, ele nos dá uma lição. Não difama, não faz mal. Olha o domínio da língua. Aqui Deus trata de algo muito sério hoje, que é a nossa boca. Três pecados combatidos: difamação, maldade contra o próximo, espalha ofensas. Olha essa verdade muito forte, né? Quem não controla a língua, não controla a vida espiritual. Tiago capítulo 3, versículo 6 diz assim: a língua é fogo. É fogo que incendeia. Provérbio 18, 21: a morte e a vida estão no poder da língua. Olha só a importância que tem essa palavra que sai da sua boca. Os valores espirituais corretos do versículo 4 fala para nós: despreza o réprobo, honra os que temem ao Senhor. Olha, isso fala de discernimento espiritual. Ele não admite o pecado, ele honra quem teme a Deus. Olha, esse salmo nos dá uma lição, não é verdade? Você que está acompanhando, mande aí para nós: Que parte esse salmo tem mexido com a sua vida? O mundo valoriza fama, dinheiro, poder, mas Deus valoriza caráter. Romanos capítulo 12, versículo 9 diz: aborrecei o mal, apegai-vos ao bem. Provérbios 13, 20 diz: o que anda com sábios se tornará sábio. Olha, meu amado, a fidelidade, isso é caráter. No versículo 4, parte B, mostra: mesmo jurando com dolo seu, não muda. Olha, isso é muito poderoso, sabe por quê? Ele mantém a sua palavra, mesmo quando dói, mesmo quando ele está perdendo, mas ele mantém a sua palavra. O verdadeiro homem de Deus, a mulher de Deus, o jovem de Deus, não volta atrás, não quebra compromisso, não negocia princípios. Mateus capítulo 5, versículo 37 diz: seja o vosso falar sim, sim, não, não. Olha, isso é pureza, né? No versículo 5 fala sobre pureza nas finanças. Não empresta com usura, nem aceita suborno. Deus se importa. Como lidamos com o dinheiro? Olha, isso é importante para nós entendermos. Princípios de justiça, honestidade, integridade, é para nós, é para o cristão. Meu amado, Provérbios capítulo 11, versículo 1 diz: balança enganosa é abominação. 1 Timóteo capítulo 6, versículo 10: o amor ao dinheiro é raiz de todos os males. Meu amado, tem promessa final para todos nós também no versículo 5, parte B: nunca será abalado. Olha, aqui está uma recompensa. Quem vive assim permanece firme, não cai espiritualmente. Ele tem estabilidade com Deus. A Bíblia Sagrada fala isso, Mateus capítulo 7, 24, 25. Casa sobre a rocha. Ele ouve a palavra. Salmos 1:3 fala para nós: será como árvore plantada junto à corrente das águas. Olha, meu amado, o Salmo 15 revela muita coisa para nós, né? Eu tirei lições maravilhosas para a minha vida. E você? Deus não procura perfeição. Ele procura integridade. O verdadeiro adorador vive corretamente, fala corretamente, se relaciona corretamente, honra a Deus em tudo. Não é quem sobe no monte que permanece, mas é quem vive em santidade, é quem habita. E o salmista mostra para nós quem habitará no monte santo do Senhor. Meu amado, como é que você está hoje? Deus justo quer fazer coisas grandes na sua vida. Eu quero orar por você, pela sua família, pela sua casa. Deus, Senhor nosso Deus, nos colocamos diante de Ti, da Tua presença, com temor, com reverência. A Tua palavra nos mostra o padrão de quem habita contigo. Ó, Senhor, reconhecemos que precisamos ser transformados. A Tua palavra vem de encontro à nossa necessidade. Purifica o nosso coração, alinha os nossos pensamentos, Pai, e molda o nosso caráter segundo a Tua vontade. Ensina-nos, Senhor, a andar com sinceridade e praticar a justiça e falar a verdade no mais profundo da nossa alma. Senhor nosso Deus, guarda a nossa língua, Senhor. Que as nossas palavras edifiquem e não destruam. Dai-nos, Senhor, discernimento para rejeitar o mal e honrar aquilo que Te agrada. Fortalece, Senhor, nossas vidas. Fortalece, Senhor, para nós sermos fiéis, mesmo quando isso custa algo em nós. Santifica também a nossa vida financeira. Abençoa, Senhor, esse lar, essa casa, essa família. É o que eu Te peço, Pai Santo, em nome de Jesus. Em nome de Jesus.
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Olha, eu quero agradecer a sua companhia nessa tarde. Vou deixar ainda você na companhia de Jefferson, Sueli, Cordeiro e Leão. Mas eu quero agradecer, muito obrigado. Que Deus abençoe a sua vida, a sua casa, a sua família.

você. Isaías teve a experiência de participar de um culto no céu. E quando ele chegou lá, ele viu antes.

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3: 17 horas e 2 minutos.
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4: 17 horas e 17 minutos.

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4: 18 horas e 13 minutos.

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0: galera toda tá aqui, meu filho, pesada.
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4: 18 horas e 52 minutos.

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Gente, como é gostoso o pagode. Só pra jogar mesmo.

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4: 19 horas e 42 minutos.
5: Essa música é o seguinte. Essa música é a história daquele casal que tá quase terminando, mas não sabe se termina ou não.

0: Muito obrigado.
1: Como o comandante disse, é uma pancada atrás da outra.
2: Então não é pra respirar, não?
1: Não, não, não.
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2: Essa eu gosto.
3: Agora essa

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